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0: 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As notícias do governo federal que movimentaram o país no dia de hoje.
1: Olá, boa noite.
2: Boa noite para você que nos acompanha em todo o país.
1: Quarta-feira, 17 de junho de 2026.
2: Vamos ao destaque do dia. Proteção de crianças nas redes, combate ao crime e crescimento econômico.
1: Temas tratados pelo presidente Lula no encerramento da reunião do G7 na França.
2: Grupo reúne as maiores economias do Ocidente e Brasil participou pela décima vez como convidado.
1: O presidente discutiu com países desenvolvidos formas de o mundo voltar a crescer com a inclusão dos mais pobres.
3: O mundo precisa crescer para que a economia volte a crescer. Não adianta crescer só para a Alemanha, crescer só para os Estados Unidos, crescer só para a França. Não. É preciso, sem diminuir o padrão de vida deles, crescer para outros países.
2: E ainda, acesso à água.
1: O Ministério da Saúde anuncia a instalação de quase 21 mil cisternas em 8 estados do semiárido.
2: E tarifa social de água e esgoto para famílias de baixa renda já chegou a quase 2 mil municípios. Pablo Mundinho.
4: A meta é que a tarifa social esteja implementada em todo o país até dezembro.
1: Você vai ouvir também arte e música.
2: Uso de materiais pedagógicos relacionados a essas disciplinas chegou a 45% das escolas públicas em 2024. Natália Koslick.
5: Essa ampliação está associada a melhores notas em língua portuguesa e matemática, além de menores índices de distorção e idade séria.
1: Hoje, na apresentação da Voz do Brasil, eu, Mariana Jungmann e Luciano Seixas.
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1: Regulamentação dos meios digitais, combate ao crime organizado e crescimento econômico equilibrado foram alguns dos temas discutidos pelo presidente Lula hoje em Evian, na França.
2: Lula participou como convidado do encontro do G7, grupo formado pelas principais economias desenvolvidas do Ocidente.
1: A repórter Luana Karen esteve lá acompanhando esse último dia de encontro.
6: No último dia de debates em Evian, na França, o presidente Lula defendeu a ampliação de investimentos em desenvolvimento, infraestrutura e qualificação profissional durante a sessão do G7, que reuniu representantes das principais economias desenvolvidas do mundo. Em coletiva à imprensa, o presidente brasileiro informou que foram discutidas formas de alcançar um crescimento econômico equilibrado que beneficie todos os países.
3: Cada reunião do G7 é a oportunidade da gente discutir com os países desenvolvidos tanto o equilíbrio quanto o desequilíbrio na ordem política, econômica e social, levando em conta a necessidade de cada país. O mundo precisa crescer para que a economia volte a crescer. Não adianta crescer só para a Alemanha, crescer só para os Estados Unidos, crescer só para a França. Não. É preciso, sem diminuir o padrão de vida deles, crescer para outros países.
6: Outro assunto em pauta foi a inteligência artificial. Junto a chefes de governo e de Estado e CEOs das principais empresas de tecnologia do mundo, o presidente Lula defendeu a regulamentação dos meios digitais para proteger direitos fundamentais de crianças, adolescentes e mulheres. E apresentou como um exemplo o Estatuto Digital para Crianças e Adolescentes, aprovado recentemente no Brasil, com obrigações para as empresas de tecnologia.
3: Fiz questão de dizer para eles duas coisas importantes que o Brasil fez. A proibição de telefone nas escolas e, segundo, o ECA Digital, que é a regulação digital mais importante feita no mundo para jovens e adolescentes. E eu queria que eles conhecessem.
6: No intervalo das reuniões ampliadas, Lula teve encontros bilaterais com o presidente do Egito, Abdel Fattah el-Sisi, e com o presidente da Ucrânia, Volodymyr Zelensky. De volta a Genebra, Lula se encontrou com o secretário-geral da Interpol, Valdeci Urquiza. A reunião tratou de ações concretas voltadas à América do Sul para fazer frente ao crime organizado transnacional. O diretor-geral da Polícia Federal, Andrei Rodrigues, destacou a colaboração do Brasil nesse trabalho.
7: Vamos reunir os 12 países sul-americanos num grande esforço para o enfrentamento ao tráfico de drogas, tráfico de armas, crimes ambientais, enfim, todos aqueles delitos que nós pudermos fazer a investigação. Ano passado, retiramos mais de 10 bilhões de reais do crime organizado e agora, com essa nova iniciativa e essa parceria, não só do Brasil, mas de todos os países com a Interpol, vai ser possível ampliar essa capacidade operacional e alcançar patrimônios ocultos.
6: Ainda na entrevista que deu aos jornalistas, o presidente Lula destacou a relação do país com a China e voltou a reafirmar a soberania brasileira, inclusive em relação às eleições. Ao final da coletiva, o presidente Lula embarcou de volta ao Brasil. De Genebra, na Suíça, Luana Karen.
2: Mais água para 498 municípios que sofrem com o período de clima seco.
1: O governo do Brasil anunciou a instalação de quase 21 mil cisternas para garantir o abastecimento nos estados do semiárido.
2: A repórter Gabriela Noronha acompanhou esse anúncio e traz para a gente os detalhes. Boa noite, Gabriela.
8: Boa noite, Luciano, Mariana, boa noite a todos que nos ouvem na Voz do Brasil. Olha, foram assinados hoje as ordens de serviço que autorizam a instalação de cerca de 21 mil cisternas. Essas unidades vão beneficiar 498 municípios em 8 estados, que são Bahia, Ceará, Minas Gerais, Paraíba, Pernambuco, Piauí, Rio Grande do Norte e Sergipe. Para esta ação, estão sendo investidos mais de 250 milhões de reais. Segundo o governo, o objetivo é garantir a captação e armazenamento de água em períodos de estiagem, além de reduzir a dependência de soluções emergenciais no semiárido brasileiro, como o abastecimento por carros-pipa. As famílias beneficiadas foram selecionadas de acordo com critérios técnicos e sociais, priorizando populações em situação de maior vulnerabilidade, inscritas no Cadastro Único, famílias chefiadas por mulheres, comunidades quilombolas e pessoas com deficiência. De acordo com o ministro da Saúde, Alexandre Padilha, a iniciativa marca um avanço importante na política de segurança hídrica no país.
9: Um acesso à água de qualidade, de forma permanente, com estruturas resilientes, com tecnologias adaptadas à realidade local, mecanismos que garantam formas resilientes para enfrentar de forma transitória situações das tragédias climáticas ou da seca ou das enchentes, né, são fundamentais.
8: E olha, desde 2023, o governo do Brasil já entregou mais de 121 mil unidades de cisternas por meio do programa Cisternas. A maioria das distribuições se concentra nos estados do semiárido do Brasil. Mas o programa também beneficia comunidades na região amazônica, assim como em localidades de Mato Grosso do Sul, Goiás e Rio Grande do Sul, e utilizando aí tecnologias que se adequam às particularidades dessas regiões. As cisternas implementadas pelo programa têm uma capacidade que varia de 16 mil a 52 mil litros de água, o que possibilita o armazenamento seguro durante as secas. Mariana, Luciano.
1: Obrigada, Gabriela Noronha, pelas informações ao vivo na Voz do Brasil.
2: E outra forma de garantir segurança hídrica para a população mais vulnerável é por meio da tarifa social de água e esgoto.
1: O benefício já chegou a 1.905 municípios, onde vivem mais de 156 milhões de brasileiros.
2: E a Agência Nacional de Águas e Saneamento Básico, ANA, alerta que o prazo para a implantação ou implementação da tarifa se encerra em dezembro deste ano.
1: A tarifa social foi criada por lei em 2024.
4: A tarifa social de água e esgoto chegou em municípios onde vivem mais de 156 milhões de brasileiros. O benefício garante desconto de pelo menos 50% na conta de água e esgoto para famílias de baixa renda inscritas no Cadastro Único ou que tenham integrantes que recebem o benefício de prestação continuada, o BPC. A implementação ocorre em diferentes etapas, como a coleta de dados do Cadastro Único e do BPC, ajustes de equilíbrio econômico-financeiro dos contratos e a conclusão do benefício pelos prestadores de serviço. A meta é que a tarifa social esteja implementada em todo o país até dezembro, explica Silvano Silvério, superintendente de Regulação de Saneamento Básico da ANA.
10: A partir de dezembro de 2026, já não estará cumprindo a lei aqueles municípios que não tiverem a tarifa social instituída. Isso é muito importante, então é preciso correr com esse processo de obter as informações do Cade Único, do BPC, fazer os estudos em reequilíbrio econômico financeiro, implementar a tarifa até dezembro de 2026, que é o limite dado pela lei.
4: A tarifa social de água e esgoto foi criada por lei em 2024 e busca ampliar o acesso à população de baixa renda a um serviço essencial, com a concessão automática do desconto a partir das informações do Cade Único e do BPC. Reportagem Pablo Mundim.
2: Para facilitar o acesso aos serviços de saúde e humanizar os atendimentos, o governo do Brasil já entregou mais de 3.300 veículos para transportar a população que mora a mais de 50 quilômetros de distância dos grandes centros urbanos.
1: São vans, micro-ônibus e ambulâncias adquiridos com um investimento de R$1,4 bilhão.
2: A medida faz parte do programa Agora Tem Especialistas.
11: Foram entregues 3.300 veículos, entre vans, micro-ônibus e ambulâncias. Muitos desses veículos vão atender pacientes que moram longe e precisam percorrer mais de 50 quilômetros de distância para passar por uma consulta, fazer exames, cirurgias ou tratamentos especializados pelo SUS. Dos 3.300 veículos adquiridos, 1.824 serão entregues diretamente às prefeituras para uso em várias finalidades. Os outros 1.476 vão ser direcionados ao transporte de pacientes de radioterapia e hemodiálise. É o que explica o secretário de Atenção Especializada à Saúde, Mozart Salles.
12: Todo brasileira e brasileiro acima de 50 quilômetros de um serviço de hemodiálise e de radioterapia terá direito a usar o transporte sanitário e numa situação delicada, no caso da radioterapia, até utilizando aí as ambulâncias tipo A.
11: A ação faz parte do programa Agora Tem Especialistas, Caminhos da Saúde. O investimento é de R$1,4 bilhão na compra dos veículos. Mozart Salles, do Ministério da Saúde, destaca que a ideia é reduzir problemas de transporte e democratizar o acesso à rede pública de saúde.
12: O programa ele é uma iniciativa extremamente importante para a democratização, humanização do acesso e qualificação desse acesso. Alguns equipamentos e estruturas, elas são agrupadas em determinadas regiões e cidades. E ao agrupar, você acaba gerando um problema e uma necessidade, que é o deslocamento dos pacientes das cidades menores para os centros maiores.
11: Além do aumento do atendimento especializado e a oferta de transporte, o programa Agora Tem Especialistas prevê mais atendimentos em exames e cirurgias. Reportagem Márcia Fernandes.
1: Em 2027, tem Copa do Mundo Feminina da FIFA na América do Sul e o Brasil se prepara para sediar a competição pela primeira vez.
2: Durante participação no programa Bom Dia Ministro, transmitido pela empresa Brasil de Comunicação, o ministro do Esporte, Paulo Henrique Cordeiro, ressaltou que o maior impacto do evento será a inclusão.
1: O ministro destacou que a prioridade do governo é trazer o futebol feminino para um patamar de igualdade em relação ao masculino e garantir a permanência de meninas e mulheres.

0: governo na ampliação da lei de incentivo ao esporte.
1: A medida, criada em 2006, se tornou permanente no final do ano passado.
0: Na entrevista, o ministro do Esporte ressaltou os avanços a partir da mudança e fez um balanço dos investimentos.
2: Na nossa lei de incentivo ao esporte, nós ultrapassamos, no ano passado, mais de R$1 bilhão investidos. Nós somos um país de dimensão continental, obviamente com carências mil. A lei de incentivo ao esporte precisa efetivamente ampliar o seu alcance para que nós possamos levar políticas públicas de esporte, tanto em infraestrutura, na construção de novos equipamentos, quanto na recuperação de equipamentos já existentes e também de projetos de esporte com qualidade para a nossa população.
1: E o governo do Brasil está apertando o cerco contra ações maliciosas de sites de apostas online, as chamadas bets.
0: Um acordo assinado pelos Ministérios da Fazenda e da Justiça e Segurança Pública vai combater os chamados padrões manipulativos.
1: São recursos visuais usados para induzir usuários a gastarem sem consciência dos riscos.
0: A ação prevê fiscalização de propagandas abusivas e estudos sobre os perigos do vício em jogos digitais.
3: A Secretaria de Prêmios e Apostas do Ministério da Fazenda e a Secretaria Nacional de Direitos Digitais do Ministério da Justiça e Segurança Pública assinaram um acordo de cooperação técnica para aumentar a proteção dos consumidores em relação aos jogos de aposta online. Segundo o governo, o objetivo do acordo é desenvolver ações para identificar e combater os chamados padrões manipulativos, recursos utilizados pelas plataformas digitais que podem influenciar indevidamente o comportamento dos usuários e comprometer a tomada de decisões conscientes. Os Ministérios da Fazenda e da Justiça vão atuar em conjunto para compartilhar informações e experiências que possam contribuir para o fortalecimento da regulação e da fiscalização do setor. A cooperação também prevê análises sobre publicidade responsável, transparência das plataformas, mecanismos de proteção aos consumidores e classificação de riscos associados ao uso de jogos e apostas. Priscila Machado, para a Voz do Brasil.
1: O novo Desenrola Brasil chega à marca de R$10.300.000 em operações de crédito com o uso do FGTS.
0: A utilização dos recursos do Fundo de Garantia por Tempo de Serviço foi registrada pelo Ministério do Trabalho e Emprego em mais de 17 mil renegociações de dívidas no âmbito do programa.
4: O uso do FGTS como garantia para a renegociação de dívidas no programa Desenrola Brasil movimentou R$10.300.000 em operações até junho. Ao todo, foram registradas 17.085 operações de crédito, com valor médio de R$ 604,73 por trabalhador. Os dados foram apresentados pelo Ministério do Trabalho e Emprego nesta terça-feira, durante reunião do Conselho Curador do FGTS. O levantamento também aponta maior participação das mulheres na utilização da modalidade. 55% dos contratos foram firmados por trabalhadoras, enquanto os homens representam 45% das operações realizadas. Em relação à distribuição regional, o Sudeste concentra a maior parcela das operações, com 50% do total. Em seguida, aparecem o Nordeste, Sul, Centro-Oeste e Norte. Thaísa Vitória, para a Voz do Brasil.
1: Grandes propriedades rurais na Amazônia estão recebendo orientações do IBAMA para tentar evitar incêndios florestais.
0: A medida faz parte da Operação Apoena, que começou este mês.
5: Donos de grandes propriedades rurais na Amazônia Legal estão recebendo um aviso do IBAMA. Ou adotam medidas contra o fogo agora, ou serão punidos. É a estratégia da Operação Apoena, que começou este mês para tentar se antecipar aos incêndios florestais. O Instituto notificou fazendas no Pará, Mato Grosso, Amazonas, Rondônia, Acre, Maranhão e Roraima que têm maior risco de queimadas. Jair Schmidt, presidente substituto do IBAMA, explica as principais orientações.
6: A primeira delas é que, em hipótese alguma, utilizem, façam qualquer uso do fogo na vegetação sem a devida autorização de queima controlada do órgão ambiental competente. O segundo alerta, em caso de qualquer ocorrência de incêndio, que ele imediatamente comunique aos

0: órgãos de controle, os órgãos de combate, né, para estabelecer as medidas de resposta.
1: Os donos de terras também são obrigados a limpar o material combustível e a vegetação seca, além de criar aceiros para segurar as chamas. As ações tentam diminuir os impactos do Super El Niño, que pode agravar a seca na região este ano. E o governo já destinou mais recursos para fortalecer o combate aos incêndios florestais. Na última segunda-feira, foi autorizado um crédito extraordinário de 337 milhões e 500 mil reais para o Ministério do Meio Ambiente e Mudança do Clima. Recurso que vai permitir medidas como compra de equipamentos, pagamento de diárias de equipes e aluguel de aeronaves. Jair Schmidt, do IBAMA, comenta outras ações para o período da seca.
0: Nós estamos também com um número recorde de contratação de brigadistas. O governo federal deve contratar esse ano aí mais de 4.400 brigadistas. O IBAMA ele tem uma previsão aí, de dispor aí de até 19 aeronaves. Nós estamos mobilizando mais de 400 veículos especializados voltados ao combate de incêndios florestais.
1: Quem descumprir as notificações do IBAMA ou for flagrado queimando a vegetação sem autorização será multado e poderá ter a propriedade embargada. Reportagem Luciana Colares de Holanda.
2: O Brasil passa a contar com a Rede de Proteção aos Direitos da Pessoa Idosa.
3: A iniciativa vai assegurar direitos com base nos princípios da equidade, da não discriminação e do respeito à diversidade.
4: Foi instituída pelo governo federal a Rede Nacional de Proteção e Defesa dos Direitos Humanos das Pessoas Idosas. A iniciativa visa promover a articulação entre os estados e a cooperação entre os órgãos e entidades públicas na garantia, promoção e proteção dos direitos humanos das pessoas idosas. Órgãos e entidades da administração pública podem aderir à Rede Nacional de Proteção e Defesa dos Direitos Humanos das Pessoas Idosas. A adesão será voluntária. A rede tem como atribuição recomendar a realização de diagnósticos sobre o envelhecimento populacional e os direitos humanos, propor estratégias para acompanhar o acesso das pessoas idosas às políticas setoriais e fortalecer os fóruns, movimentos e entidades com atuação na defesa dos direitos das pessoas idosas e na participação social. A coordenação geral será feita pelo Ministério dos Direitos Humanos e da Cidadania, junto com o Conselho Nacional dos Direitos da Pessoa Idosa. Daniele Popó para a Voz do Brasil.
2: Mais arte e música nas salas de aula de todo o país.
3: Um estudo divulgado essa semana mostrou que o uso de materiais dessas disciplinas em escolas públicas aumentou quase 10% desde 2019.
2: O que trouxe ganhos para o desempenho dos alunos dessas instituições e para sua trajetória escolar.
5: Uma pesquisa inédita realizada pelo Instituto Itaú, em parceria com os Ministérios da Cultura e da Educação, mostrou que o uso de materiais de arte e música nas escolas públicas aumentou, alcançando 45% das instituições em 2024. Em 2019, o índice era quase 10% menor, segundo dados do Censo Escolar. Essa ampliação está associada a melhores notas em língua portuguesa e matemática, entre outros benefícios. É o que explica Eduardo Saron, presidente da Fundação Itaú.
6: Quando a educação se junta com cultura, a gente vai mais longe. A gente cria pertencimento, a gente impacta a trajetória escolar deste jovem. Então a ideia é que esses estudos possam oferecer ainda mais elementos para fortalecer a escola de tempo integral. Com mais matemática, mais língua portuguesa, mais ciência, mas com mais arte, mais cultura, mais esporte.
5: O estudo aponta ainda outros reflexos na trajetória escolar. O uso dos materiais pedagógicos está associado a taxas de reprovação e de abandono ligeiramente mais baixas, além de menores índices de distorção idade-série. O estado de São Paulo lidera em volume absoluto, passando de 7.140 escolas com materiais de artes e música em uso em 2019 para 8.681 em 2024. Para a ministra da Cultura, Margarete Menezes, aumentar a presença da arte e da música em sala de aula é investir na formação do ser humano como um todo.
7: Então isso é um ativo importantíssimo que a gente tem que mudar a nossa maneira de perceber, qualificar esses talentos. Porque quando a gente qualifica o talento através da cultura e da arte, não é só pela cultura e arte que ela é aproveitada. Ela se expande para qualquer outra direção das suas profissões. Então, é a qualificação do ser humano.
5: Para garantir a sustentabilidade das ações, o estudo apresenta algumas recomendações, como planejamentos conjuntos entre as pastas da cultura e da educação, destinação de recursos públicos para investimentos em salas multiuso e na contratação de profissionais e integração de práticas artísticas e culturais no currículo de tempo integral. Reportagem Natália Koslick.
3: E essas foram as notícias do Governo do Brasil.
2: Fique agora com o Minuto do TCU e em seguida as notícias do Poder Judiciário e do Congresso Nacional. Boa noite.
3: Boa noite para você. Até amanhã.
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10: O Tribunal de Contas da União fez auditoria para avaliar o desenvolvimento do transporte hidroviário no Brasil, que utiliza rios e canais para movimentar cargas por embarcações. A fiscalização apontou que o país possui uma extensa rede com potencial para navegação, mas ainda aproveita pouco a estrutura. Hoje, a maior parte das mercadorias é transportada por rodovias. Na avaliação do TCU, o transporte hidroviário pode reduzir custos, aumentar a eficiência logística e diminuir impactos ambientais. A auditoria identificou problemas como falhas de planejamento, falta de coordenação entre órgãos públicos e dificuldades na execução de investimentos para o setor. Também foram apontadas falhas para definir prioridades e acompanhar projetos. O tribunal fez recomendações para melhorar a gestão. Saiba mais em tcu.gov.br.
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11: STF decide manter até 30 de junho de 2027 a aplicação dos critérios de repartição dos recursos do Fundo de Participação dos Estados e do Distrito Federal.
12: STJ mantém ações penais contra engenheiros da Vale e de empresa alemã por rompimento da barragem Brumadinho.
11: TSE e partidos políticos firmam acordo pela integridade das eleições 2026.
12: Boa noite, eu sou Marcela Luiz.
11: E eu sou Walter Lima.
12: Supremo Tribunal Federal decide manter até 30 de junho de 2027 a aplicação dos critérios de repartição dos recursos do Fundo de Participação dos Estados e do DF.
11: O prazo foi fixado como improrrogável. Marcelo Della Libera.
13: O Fundo de Participação dos Estados e do Distrito Federal é uma transferência de dinheiro do governo federal para os entes da federação. A Constituição determina que os recursos sejam distribuídos com o objetivo de reduzir desigualdades regionais. Por isso, a regra de rateio considera fatores como população e renda. Uma ação do Estado de Alagoas questionava a lei que define os critérios de repartição dos recursos do fundo. Em 2023, o Supremo declarou inconstitucionais trechos dessa norma, mas manteve as regras em vigor até 31 de dezembro de 2025, para dar tempo ao Congresso de aprovar uma nova lei. Como o Legislativo não editou a nova regra, o presidente do STF, ministro Edson Fachin, prorrogou a validade dos critérios até 1º de março. A decisão foi referendada pelo plenário. Depois, em março, Carmen Lúcia prorrogou novamente a aplicação das regras por 90 dias. O prazo terminou sem que houvesse nova legislação. Por isso, a ministra decidiu conceder mais 30 dias e enviar o tema ao plenário. O colegiado, então, decidiu prorrogar até 30 de junho de 2027 a aplicação dos atuais critérios de repartição dos recursos do Fundo de Participação dos Estados e do Distrito Federal. O prazo foi fixado como improrrogável.
12: STJ mantém ações penais contra engenheiros da Vale e de empresa alemã por rompimento da barragem da mina do Córrego do Feijão, em Brumadinho, Minas Gerais.
11: No desastre, 272 pessoas morreram. Fátima Uchoa.
14: Pela acusação, três profissionais da TUVSUD teriam participado da emissão de declarações de estabilidade da barragem, mesmo com indícios de comprometimento da segurança. Já um engenheiro da Vale é acusado em relação à gestão dos riscos da estrutura, como a obtenção de declarações de estabilidade supostamente irregulares e a não adoção de medidas de emergência. O relator na sexta turma do STJ, ministro Sebastião Rei Júnior, observou que o habeas corpus para o trancamento de ação penal só é concedido quando não há justificativa justa causa ou quando fica evidente que o acusado não participou do delito, mas não se justifica se exige exame técnico aprofundado dos fatos, como nesse caso.
12: TSE e partidos políticos firmam acordo pela integridade das eleições 2026.
11: Dos 30 partidos registrados no Brasil, 26 aderiram à iniciativa. Fábio Ruas.
15: O acordo foi firmado entre o presidente do TSE, ministro Cássio Nunes Marques, e representantes dos partidos. O documento reforça compromissos para as eleições de outubro, entre eles o combate à desinformação. O acordo também destaca a importância dos partidos na fiscalização e nas auditorias do sistema eletrônico de votação, além da promoção da acessibilidade e do enfrentamento à violência política, especialmente contra as mulheres.
12: Indígenas de Oiapoque, no extremo norte do Amapá, começaram a ser atendidos hoje na itinerância Cidadania Aqui com Você.
11: Até 2.000 pessoas devem receber suporte jurídico gratuito nestes dois primeiros dias. Rafael Silva.
16: O mutirão está concentrado na aldeia Manga, cerca de 22 quilômetros de Oiapoque. Indígenas de diversas aldeias da região chegaram cedo para receber suporte jurídico nas áreas trabalhista, previdenciária, de saúde, social, entre outros. Mais de 150 profissionais de diversos órgãos se juntam ao mutirão organizado pela Justiça do Trabalho. A proposta é concentrar em um único local e de graça serviços que normalmente exigiriam viagens longas e custos elevados para os moradores da região. No sábado e domingo, a itinerância vai atender indígenas da aldeia Espírito Santo.
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12: Uma boa noite.
11: E até amanhã.
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19: Eu sou Paula Groba.
20: E eu sou Humberto Pinheiro.
19: E estes são os destaques de hoje do Jornal do Senado, que começa agora.
20: Aprovada a inclusão de educação política e cidadania nas escolas.
19: PEC da aposentadoria especial de agentes de saúde e de endemias pode ir ao plenário na próxima semana.
20: Segue para a sanção Banco Nacional de Boas Práticas contra a Violência à Mulher.
19: Boa noite.
20: Boa noite.
19: Como funcionam os três poderes? Qual é o papel do cidadão na democracia? E de que forma as decisões políticas impactam o dia a dia da população? Questões como essas poderão ganhar mais espaço nas salas de aula.
20: Seguiu para a sanção presidencial o projeto que torna obrigatório o ensino de educação política e direitos da cidadania nas escolas brasileiras. A proposta busca ampliar o conhecimento dos estudantes sobre as instituições do país e fortalecer a participação do cidadão. Repórter Douglas Castilho.
21: O conteúdo não será incluído como disciplina, mas estará inserido no contexto do ensino da realidade social e política, que já é obrigatório e será ministrado como tema multidisciplinar e transversal, perpassando diversas matérias. O senador Jordano, do Podemos de São Paulo, se manifestou a favor da iniciativa.
22: Das pessoas saberem o que é um vereador, o que é um deputado estadual, do que é um deputado federal, do que faz uma casa legislativa, o que é o Senado da República. Nesse momento que se discute muito política, mas poucas pessoas da população sabem o que, os poderes fazem.
21: O senador Hamilton Mourão, do Republicanos de São Paulo, foi em sentido contrário, preocupado com o que chamou de ideologização.
23: Quem é que vai ministrar essa aula? São aquelas docentes formados em escolas de nível superior, onde nós sabemos qual é a corrente ideológica que predomina.
21: Além de Mourão, outra senadora que fez questão de marcar sua posição e registrar voto em contrário foi Damaris Alves, do Republicanos do Distrito Federal. O texto vai à sanção presidencial.
19: E o Senado aprovou um projeto de lei complementar que proíbe o contingenciamento de recursos destinados às agências reguladoras federais. A proposta busca garantir autonomia financeira a esses órgãos responsáveis pela fiscalização de setores essenciais, como saúde, transporte, energia, telecomunicações e mineração.
20: O texto segue agora para análise da Câmara dos Deputados. Segundo o relator, senador Marcos Rogério, do PL de Rondônia, a medida evita prejuízos às atividades de controle e regulação.
0: A descontinuidade de fiscalizações, análises técnicas e processos tende a acumular passivos administrativos, atrasar decisões, ampliar litígios e exigir, posteriormente, esforços orçamentários mais elevados para recompor a capacidade operacional perdida.
19: O presidente do Senado, Davi Alcolumbre, sinalizou a possibilidade de colocar em votação na próxima semana a proposta de emenda à Constituição que concede aposentadoria especial aos agentes comunitários de saúde e aos agentes de combate às endemias. Ele lembrou que o texto já foi aprovado pela Câmara dos Deputados e recebeu apoio unânime na Comissão de Constituição e Justiça do Senado.
20: Pela proposta, os agentes terão direito à aposentadoria com idade mínima de 57 anos para mulheres e 60 anos para homens, desde que comprovem 25 anos de contribuição e de efetivo exercício na atividade profissional. Alcolumbre afirmou que é necessário garantir ao Senado a oportunidade de analisar uma reivindicação considerada importante para, segundo ele, cerca de 400 mil trabalhadores em todo o país.
1: É impossível um presidente do Senado Federal ser o único responsável por prejudicar a vida de 400 mil agentes comunitários de saúde ou de agentes de endemia. E eu não percebi no ano passado, em nenhum momento, que alguém disse que isso aqui era uma bomba muito grande fiscal no Brasil. E eu estou cansado de ser cobrado todos os dias como um homem que está desestabilizando as contas públicas brasileiras, as finanças do nosso país.
19: Uma proposta que proíbe a obrigatoriedade da vacinação contra a Covid-19 avançou no Senado.
20: A Comissão de Direitos Humanos aprovou a transformação de uma sugestão legislativa apresentada por um cidadão do Ceará em projeto de lei. A proposta agora passa a ser analisada pelo Congresso Nacional. Os detalhes com o repórter Márcio Maturana.
4: Uma sugestão que proíbe a obrigação de vacina contra a Covid-19 virou projeto de lei. A ideia foi encaminhada por um cidadão do Ceará por meio do portal E-Cidadania, ainda durante a pandemia. O relatório favorável do senador Márcio Bittar, do PL do Acre, lido pelo senador Jaime Bagatoli, do PL de Rondônia, destacou o direito à liberdade individual.
6: Ainda que pareça ter perdido o objetivo, em razão de inexistir, no momento, imposição vigente de vacinação obrigatória, a sugestão mantém relevante mérito por buscar assegurar, de forma permanente, a inviolabilidade da liberdade individual, o direito à objeção da consciência e à proteção da integridade física do cidadão brasileiro.
4: Qualquer pessoa pode enviar uma ideia legislativa pelo portal senado.leg.br/e-cidadania.
19: E a Comissão de Relações Exteriores aprovou o acordo da Organização Mundial do Comércio que elimina tarifas de importação para aeronaves civis, motores, peças e outros componentes do setor aeronáutico.
20: A proposta busca ampliar a competitividade da indústria e fortalecer o comércio internacional na área de aviação. O texto segue agora para análise do plenário do Senado. Repórter Rodrigo Rezende.
24: Entre 2018 e 2022, o mercado de aviação civil movimentou 3,7 trilhões de dólares em todo o mundo. O acordo assinado pelo Brasil na Organização Mundial do Comércio sobre as negociações de aeronaves civis permite ao país participar ainda mais do setor, onde a Embraer já conta com destaque. O relator do acordo, senador Nelsinho Trade, do PSD de Mato Grosso do Sul, explica algumas vantagens do texto.
25: Porque o acordo sobre o comércio de aeronaves civis da OMC é um instrumento multilateral que objetiva a máxima liberalização do mercado mundial de aviação. Nesse sentido, ele assegura a eliminação de tarifas de importação para aeronaves, motores e peças, proíbe subsídios à exportação e reduz barreiras não tarifárias aos signatários.
24: O acordo, assinado em 1979 e atualizado em 2015, prevê a eliminação de tarifas para componentes de aviação como turbinas, partes de aeronaves, simuladores de voo, pontes de embarque de passageiros e produtos utilizados a bordo.
19: A Comissão de Constituição e Justiça aprovou um projeto que permite a continuidade de ações de divórcio e de dissolução de união estável mesmo após a morte de uma das partes. A proposta evita a extinção automática do processo e garante a análise de questões como partilha de bens e outros direitos discutidos em juízo.
20: Segundo a relatora, senadora Elisiane Gama, do PSD do Maranhão, a medida preserva a vontade manifestada em vida e evita prejuízos a familiares e herdeiros. O projeto está pronto para votação em plenário, com pedido de urgência.
2: O projeto de lei é importante porque acaba assegurando o direito dessa mulher ou desse homem em vida. Isso é muito importante. É o respeito, inclusive, à memória dessas pessoas.
19: E seguiu para a sanção presidencial um projeto que cria um Banco Nacional de Boas Práticas para reunir e divulgar ações, programas e políticas públicas que já apresentaram resultados positivos na prevenção e no enfrentamento da violência contra a mulher.
20: A ideia é identificar e replicar iniciativas que dão certo no combate a esse crime. Repórter Alexandre Campos.
3: O banco conterá dados como nome do programa, ação ou projeto, data de sua vigência e descrição sumária do local, perfil e número de pessoas atendidas, além de órgãos públicos envolvidos em sua implementação. Relatora do projeto na Comissão de Direitos Humanos, a senadora Roberta Accioli, do Republicanos de Roraima, lembrou que o banco, além de valorizar as iniciativas exitosas implementadas no país, vai permitir que essas experiências sejam multiplicadas.
5: Isso facilitará não apenas a consulta e o intercâmbio de informações entre os entes federados, mas também o aproveitamento desses dados pela sociedade e soluções inovadoras possíveis de gerar benefícios concretos para a formulação e o aperfeiçoamento de políticas públicas de combate à violência de gênero.
3: Dados do Atlas da Violência de 2026 indicaram que entre 2014 e 2024, 46.336 mulheres foram assassinadas no Brasil.
20: Edição de Paula Groba e trabalhos técnicos de Eliseu Caires. O Jornal do Senado fica por aqui. Acompanhe agora as notícias da Câmara dos Deputados. Boa noite.
19: Boa noite e até amanhã.
7: Jornal Câmara dos Deputados. Câmara garante atestado para funcionários acompanharem filhos doentes.
8: Plenário estabelece mudanças na estrutura da Advocacia Geral da União.
7: Avança projeto de lei que aumenta a punição para ameaças feitas por Pix.
8: Boa noite. Ranieri Paulino, do Republicanos, destaca iniciativas desenvolvidas na Paraíba para coibir a violência contra a mulher e combater o feminicídio. O deputado acredita que programas de conscientização e acolhimento têm fortalecido a rede de apoio às vítimas.
7: Ranieri Paulino também ressalta a atuação de órgãos públicos na defesa dos direitos das mulheres, além de medidas legislativas voltadas à responsabilização de agressores. Para ele, o enfrentamento à violência exige ações permanentes de prevenção, proteção e mudança cultural.
8: Flávio Nogueira, do PT do Piauí, é autor de projeto que aumenta as penalidades para quem utilizar o Pix para fazer ameaças, perseguições e intimidações. A ideia, segundo ele, é ampliar a proteção das vítimas, especialmente mulheres, alvo de violência psicológica.
7: Flávio Nogueira destaca a importância desse sistema de pagamentos como uma inovação tecnológica brasileira, mas alerta para o uso indevido da ferramenta por criminosos que utilizam o campo de descrição das transferências para praticar assédio e ameaças.
8: O projeto que aumenta a pena para ameaças feitas por Pix já foi aprovado na Comissão de Constituição e Justiça. Entenda como funciona com a repórter Paula Bittar.
10: A Comissão de Constituição e Justiça da Câmara aprovou um projeto que aumenta as penas para os crimes de ameaça, de perseguição e de violência psicológica contra a mulher quando cometidos no campo de mensagem do Pix. O Pix é o meio de pagamento eletrônico instantâneo criado pelo Banco Central, que entrou em funcionamento em 2020. O texto estabelece que no crime de ameaça, que tem pena inicial de detenção de 1 a 6 meses ou multa, a penalidade é aumentada de 1/3 até a metade se o crime é cometido por mensagem do Pix. No caso da perseguição, com pena inicial de reclusão de 6 meses a 2 anos e multa, a pena é aumentada da metade se o crime for pela mensagem do Pix. E o aumento também é de metade para crime cometido pela mensagem do Pix no caso de violência psicológica contra a mulher, que tem pena inicial de reclusão de 6 meses a 2 anos e multa se a conduta não constituir crime mais grave. O autor, deputado Flávio Nogueira, do PT do Piauí, disse que apresentou o projeto para coibir uma prática que tem sido cada vez mais comum nos crimes de violência contra mulheres. Segundo ele, em muitos casos, o valor enviado é mínimo, irrisório, e serve apenas como um veículo para que a mensagem abusiva alcance a vítima, mesmo diante de medidas protetivas, bloqueios em redes sociais ou tentativas de afastamento. A deputada Érica Cocai, do PT do Distrito Federal, também defendeu o projeto.
9: Esse instrumento PIX, que reafirma a nossa soberania, que reafirma, sem dúvida nenhuma, a democracia, que reafirma a inclusão, não pode ser um instrumento para propagar, para incentivar ou para efetivar violências contra as mulheres. Violência contra as mulheres é uma luta que é absolutamente estruturante para a construção de uma sociedade mais justa e mais igualitária.
10: O projeto que aumenta as penas nos crimes de ameaça, de perseguição e de violência psicológica contra a mulher quando cometidos no campo de mensagem do PIX ainda depende de análise pelo plenário. Da Rádio Câmara de Brasília, Paula Bittar.
17: Direitos Humanos.
7: Benedita da Silva, do PT do Rio de Janeiro, destaca a aprovação na Comissão de Direitos Humanos de projeto que reconhece a responsabilidade do Estado pela chacina de Acari. Ela lembra que 11 jovens foram sequestrados em julho de 1990, sem que os corpos tenham sido encontrados.
8: Benedita da Silva afirma que a proposta prevê pensão vitalícia aos familiares das vítimas, como reparação moral e simbólica pelo desaparecimento forçado. A legisladora acrescenta que o texto também define a data de 26 de julho como Dia Nacional das Vítimas de Desaparecimentos Forçados.
17: Justiça.
7: A Câmara aprovou o projeto que altera a estrutura da Advocacia Geral da União. O repórter Marcelo Lascher explica as mudanças.
12: O plenário da Câmara aprovou o projeto que inclui a Procuradoria-Geral Federal e a Procuradoria-Geral do Banco Central entre os órgãos da Advocacia Geral da União, a AGU. A Procuradoria-Geral Federal é responsável por representar na Justiça as autarquias e fundações públicas federais, como o INSS, o IBAMA e as universidades. Hoje, a direção da AGU é composta pelo Advogado-Geral da União, pelas Procuradorias-Gerais da União e da Fazenda Nacional, pelo Conselho Superior da AGU e pela Corregedoria-Geral da Advocacia da União. O projeto aprovado e enviado pelo governo ao Congresso altera a lei orgânica da AGU para permitir que as carreiras jurídicas de procurador federal e de procurador do Banco Central também passem a integrar o órgão. O projeto foi criticado em plenário e o deputado Kim Kataguiri, do Missão de São Paulo, diz que a alteração aumenta os poderes do advogado-geral da União e pode comprometer a autonomia de outros órgãos, como o Banco Central.
13: O principal argumento sendo utilizado aqui é o seguinte: todos os órgãos que já estão subordinados à Advocacia-Geral da União vão continuar subordinados. Eu duvido muito que haveria essa mobilização política em torno dessa matéria se fosse para não mudar nada. E me causa preocupação a possibilidade de diminuir a autonomia das autarquias, a autonomia das agências reguladoras, a autonomia do Banco Central e, ao mesmo tempo, dar superpoderes para que o advogado-geral da União avoque para si causas que não deveriam ser da sua competência.
12: O relator da proposta, o deputado Lafayette de Andrada, do PL Mineiro, negou que a proposta ameace a autonomia de outros órgãos, mas admitiu um erro que, na redação original, permitia que o advogado-geral da União indicasse o procurador da Fazenda Nacional e o procurador-geral do Banco Central sem ouvir o ministro da Fazenda e o presidente do Banco Central, o que foi corrigido no texto final. A proposta aprovada determina que esses cargos são de indicação conjunta do advogado-geral da União com o ministro da Fazenda e o presidente do Banco Central. Para Lafayette de Andrada, o texto apenas incorpora à AGU carreiras que, na prática, já são subordinadas ao advogado-geral da União.
14: Alguns jornalistas, sem ler o projeto, publicaram algumas matérias alarmistas dizendo que esse projeto confere poderes agigantados ao advogado-geral da União, o que não é verdade. O que esse projeto traz, na verdade, é incorporando ao escopo da AGU as carreiras que hoje, na prática, já são comandadas pelo AGU, que são a Procuradoria da Fazenda Nacional e a Procuradoria do Banco Central.
12: O projeto, que inclui a Procuradoria-Geral Federal e a Procuradoria-Geral do Banco Central entre os órgãos da Advocacia-Geral da União, seguiu para análise do Senado. Da Rádio Câmara de Brasília, com informações de Antônio Vital, Marcelo Larcher.
17: Trabalho.
8: Merlon Solano, do PT do Piauí, cobra do Senado o andamento da proposta de emenda à Constituição que reduz a jornada de trabalho e acaba com a escala 6x1. Ele lembra que a PEC recém-aprovada na Câmara prevê 2 dias de descanso semanal sem redução salarial.
7: Merlon Solano aponta a melhoria na qualidade de vida dos brasileiros como um dos fatores de destaque. Em sua opinião, a aprovação da matéria no Senado vai contribuir para a atualização da CLT, reduzindo o adoecimento e o número de acidentes de trabalho.
8: Já Luiz Lima, do Novo do Rio de Janeiro, celebra a retirada de urgência do projeto do governo que coloca fim à escala 6x1. Segundo ele, o Executivo e lideranças do Legislativo perceberam os impactos negativos da medida, como o encarecimento de serviços básicos, como as tarifas de ônibus.
7: Na avaliação de Luiz Lima, diante de um cenário de inflação, juros altos, endividamento público e alta informalidade, a matéria é irresponsável e, caso prospere, vai prejudicar profissionais que dependem de comissões e gorjetas e diminuir a competitividade internacional do Brasil.
8: Pedro Ayrara, do PP de Minas Gerais, defende a derrubada de veto a projeto que estabelece regras nacionais para a idade máxima de ingresso nas polícias militares e nos corpos de bombeiros. Ele esclarece que a proposta amplia de 30 para 35 anos o limite de entrada em concursos.
7: Pedro Ayrara defende que a mudança atualiza a legislação diante do aumento da expectativa de vida e das novas exigências de formação para o ingresso nas carreiras militares. O parlamentar pede apoio à análise do veto a ser apreciado em sessão do Congresso Nacional.
8: Aloysio Mendes, do Republicanos, homenageia os 190 anos da Polícia Militar do Maranhão. O deputado exalta a atuação da corporação na proteção da sociedade e na preservação da ordem pública.
7: Aloysio Mendes reconhece o trabalho de homens e mulheres que integram a instituição e cumprem papel fundamental no sistema de segurança do Maranhão. Ele diz que a corporação tem uma trajetória marcada pela dedicação ao serviço público.
17: Economia.
8: Bomgás, do PT do Rio Grande do Sul, registra a participação de membros do Ministério da Fazenda em audiência na Câmara para debater o cenário econômico do país. Segundo o deputado, foram apresentadas na reunião medidas para estimular o crescimento, ampliar o emprego e conter a inflação.
7: Bomgás também defende ações do governo para enfrentar os efeitos de crises internacionais sobre a economia brasileira. O parlamentar cita avanços na reforma tributária e a ampliação da faixa de isenção do imposto de renda como medida voltada à redução da carga tributária.
8: José Nelto, do União de Goiás, cobra a abertura de uma CPMI para apurar possíveis irregularidades envolvendo o Banco Master. O deputado afirma que a comissão é necessária para identificar responsabilidades e dar resposta à população sobre os prejuízos causados.
7: José Nelto reclama de demora na instalação da CPMI e afirma que a apuração deve alcançar eventuais agentes públicos e privados implicados nas operações financeiras. Ele sustenta que a falta de investigação aumenta a desconfiança da sociedade sobre o caso.
8: Sargento Faur, do PL do Paraná, defende a atuação de integrantes da Operação Lava Jato em processos conduzidos no Estado. O deputado contesta críticas feitas por setores da esquerda, afirmando que a Força-Tarefa teve papel relevante no enfrentamento à corrupção no país.
7: Sargento Faur diz que decisões judiciais posteriores contrárias à Lava Jato não apagam a relevância da operação. Na avaliação dele, a oposição deve rebater tentativas de desqualificar as investigações e seus desdobramentos políticos.
17: Agricultura.
8: Sérgio Turra, do PP, defende a aprovação do projeto que prevê mecanismos de securitização e renegociação das dívidas aos produtores rurais. Segundo ele, a medida é necessária para auxiliar agricultores afetados por estiagens e enchentes no Rio Grande do Sul.
7: O parlamentar rebate críticas de que a proposta representaria um desfalque nas contas públicas. De acordo com Sérgio Turra, o projeto cria condições para que os produtores reorganizem suas finanças e mantenham a atividade agropecuária sem prever o perdão das dívidas.
8: Delegado Caveira, do PL, denuncia que o ICMBio tem entrado em fazendas e confiscado gado de produtores no Pará. Ele acusa os governos federal e estadual de apoiarem abusos contra agricultores e alega que os produtores afetados já estão há mais de 50 anos na região.
7: Delegado Caveira cobra ação imediata do Ministério Público contra apreensões em Altamira e pede que o governo do Pará seja investigado por corrupção. Segundo sua análise, a administração estadual tem sido palco de clientelismo para garantir a perpetuação de determinadas famílias no poder.
17: Meio ambiente.
8: Inácio Arruda, do PCdoB, festeja a realização, na data em que se celebra o Dia Internacional do Combate à Desertificação, de um seminário internacional para combater a degradação das terras. Ele sublinha a busca por soluções científicas para o solo do semiárido, especialmente no Ceará.
7: O evento ocorrido na Câmara, segundo Inácio Arruda, reuniu cientistas e a ONU para propor tecnologias que ajudem o pequeno produtor. O deputado esclarece que a meta é usar a pesquisa de órgãos como a Embrapa para salvar a agricultura familiar no Nordeste brasileiro.
17: Turismo.
8: Eduardo Bismarck, do PV do Ceará, comemora a realização em Fortaleza de encontro que está reunindo agentes de turismo de todo o país até o dia 20 de junho. Ele destaca que a programação inclui visita à técnica à Canoa Quebrada, no município de Aracati, para ampliar a divulgação da Rota das Falésias.
7: Eduardo Bismarck também destaca o novo voo da Azul entre Belo Horizonte e Aracati, previsto para operar a partir de outubro. O parlamentar avalia que a ligação aérea deve fortalecer o turismo no litoral leste do Ceará, contribuindo para a geração de negócios na região.
8: Hildo Rocha, do MDB do Maranhão, pede apoio para projeto de sua autoria que visa incluir a temporada de praias do Rio Tocantins no calendário oficial de eventos nacionais, para fomentar o turismo e a economia local durante os meses de junho a setembro.
7: De acordo com Hildo Rocha, a oficialização da temporada vai atrair turistas e facilitar o financiamento de atividades culturais e de lazer. O deputado lista as cidades de Imperatriz, Ribeirãozinho, Ribamar, Fiquene, Estreito e Porto Franco como principais polos turísticos maranhenses.
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17: Saúde.
8: A Câmara aprovou proposta que garante atestado para o funcionário acompanhar filhos doentes sem desconto no salário. O repórter Antônio Vital acompanhou a votação.
15: A Câmara dos Deputados aprovou o projeto que permite que pais ou responsáveis por crianças de até 12 anos se afastem do trabalho por até 14 dias por ano, sem desconto no salário, para acompanhar os filhos em caso de doença. O afastamento, porém, deverá ser justificado com atestado médico, que contenha informações como o diagnóstico, o registro do médico no Conselho Regional de Medicina e uma declaração expressa da necessidade de acompanhamento pelos responsáveis. O atestado servirá como justificativa para a ausência no trabalho somente se for demonstrada a incompatibilidade entre o acompanhamento do filho e o exercício da atividade, e se a assistência dos pais for indispensável e não puder ser compensada no emprego. Durante o período de licença, será assegurada a manutenção do emprego e os direitos trabalhistas. O projeto foi apresentado pelo deputado Alencar Santana, do PT de São Paulo, e o texto final foi alterado pela relatora, deputada Denise Pessoa, do PT do Rio Grande do Sul. Ela retirou, por exemplo, a previsão de o INSS arcar com o pagamento dos empregados durante afastamento e limitou em 14 dias por ano o período máximo de afastamento dos pais. O projeto foi criticado pela deputada Adriana Ventura, do Novo de São Paulo, que apontou prejuízo para as pequenas empresas.
16: Isso estimula absenteísmo, é uma agressão, novamente, à negociação direta entre empregadores e empregados. Mas 14 dias, a gente está falando de meio mês, onde libera, pode faltar, leva o filho e não precisa voltar para o trabalho, não é obrigado a compensar, não é obrigado a fazer nada. Então isso é uma vergonha, é um intervencionismo, não dá para ficar jogando tudo nas costas de quem produz.
15: O autor da proposta, o deputado Alencar Santana, disse que o texto final prevê medidas para evitar abusos e fraudes.
18: A deputada Denise aperfeiçoou o texto, garantindo medidas de proteção para evitar que, se porventura uma pessoa queira abusar dessa lei, não possa estar usando esse recurso sem necessidade. A lei visa garantir a proteção e o cuidado à criança e permitir que a responsabilidade que o pai e a mãe têm do cuidado possa ser exercida de maneira plena.
15: O projeto que permite que pais ou responsáveis por crianças de até 12 anos se afastem do trabalho por até 14 dias por ano, sem desconto no salário, para acompanhar os filhos em caso de doença, seguiu para análise do Senado. Da Rádio Câmara de Brasília, Antônio Vital.
17: Desenvolvimento Regional.
7: Marcelo Nilo, do Republicanos da Bahia, classifica como ineficiente a gestão estadual em áreas essenciais como educação, saúde e segurança pública. O congressista alega que o Estado apresenta índices alarmantes de violência, além de infraestrutura precária nas rodovias.
8: Marcelo Nilo acusa o executivo local de descumprir obrigações financeiras com prestadores de serviços e artistas contratados. Ele qualifica a administração do Estado como a pior da história, apontando problemas também nas políticas de geração de emprego e de proteção às mulheres.
7: Rodrigo Hollenberg, do PSB, critica o governo do Distrito Federal, mencionando uma operação policial contra autoridades do primeiro e segundo escalão da gestão atual. Para ele, os episódios reforçam a suspeita de irregularidades na administração.
8: Rodrigo Hollenberg também defende a instalação de uma CPI para investigar o Banco Master e operações envolvendo o Banco BRB. Ele afirma que a apuração dos fatos é necessária para garantir transparência e esclarecer possíveis responsabilidades.
7: Vavá, do Avante de Minas Gerais, relata preocupações de moradores do Vale do Jequitinhonha sobre a prestação de serviços públicos. O deputado informa que recebeu denúncias relacionadas às condições de estradas vicinais, transporte escolar e limpeza urbana.
8: Vavá cobra atenção dos gestores públicos da região para a aplicação dos recursos municipais e para a qualidade dos serviços oferecidos. Segundo ele, o atendimento às comunidades mais vulneráveis deve ser tratado com responsabilidade e compromisso com o interesse público.
7: Dr. Flávio, do PL do Rio de Janeiro, defende a derrubada do veto presidencial ao projeto que amplia a área reconhecida como semiárido no Estado. O deputado argumenta que a proposta beneficiaria produtores rurais fluminenses que enfrentam períodos frequentes de estiagem.
8: De acordo com o Dr. Flávio, o reconhecimento dessa área permite ampliar o acesso a políticas públicas voltadas ao desenvolvimento rural. Para ele, o projeto fortalece a produção agropecuária, gera renda e impulsiona a economia de mais de 20 municípios no interior do Rio de Janeiro.
7: Dr. Frederico, do PL, comemora a aprovação na Comissão de Legislação Participativa de moção de louvor à tratorada de Santa Rita de Caldas, realizada no município do sul de Minas Gerais. Ele assinala que o evento reúne agricultura familiar, tradição religiosa e valorização das comunidades rurais.
8: Dr. Frederico também registra a presença de representantes da cidade de Coronel Xavier Chaves na Câmara. Ele destaca a produção rural, a cachaça mineira e o queijo artesanal, como expressões da cultura e da economia dos municípios da chamada região do Campo das Vertentes de Minas Gerais.
7: Termina agora o Jornal Câmara dos Deputados, produzido pela Rádio Câmara, com trabalhos técnicos de Everson Urani e apresentação de Márcio Aquilissardi e José Carlos Andrade. Uma ótima noite para você.
8: Boa noite, a Voz do Brasil volta amanhã.
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1: Eu tô aqui contigo por aqui, Alex Bono, até às 11 horas. Agora a gente curte muita música diretão. E daqui a pouquinho eu vou ser no comando. Já pensa numa música e manda pra gente.

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2: Essa moda apaixonada demais. Eu não queria viver uma história dessa não, viu?

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1: Quero ouvir o grito de quem tá muito feliz aqui hoje.

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0: pegou pesado, Henrique Juliano, aqui na Noite da Litoral. Agora 10 horas 40 minutinhos, como sempre, terminando um pouquinho mais cedo, porque tá vindo mais uma edição do Você no Comando. Pensa numa música que você quer ouvir, todo mundo ouvir junto com você aqui na maior audiência do Espírito Santo. E manda pra gente que a gente tá ao vivo. É 27-999-86-1050. Então, depois do intervalo, vai, vai! Você no Comando, Litoral!
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1: Alô, o sinal aqui não tá pegando bem. Não entendi, você quer o quê?

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4: E aí, por aqui, Alex Boni, agora.
0: Você manda.
4: Manda. Adoro.
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6: E aí, já gravou o seu pedido?
4: Hoje eu comecei cedo esse negócio. Quero ver todo mundo pedindo, pelo amor de Deus. Manda aí, 27-99986-1050. Pelo visto, vamos começar romântico. Salve sua maravilhosa Rosimara Ramos.
7: Boa noite, Alex Bono. Bonito.
4: Aí.
7: Se der tempo, você. Eu no comando, por favor. A Thousand Years,
4: linda,
7: Cristina Perri.
4: Só Deus.
7: Rosimara Ramos, Nova Almeida. Azul. Estou aqui coladinho em você, porque na Litoral eu estou legal.
4: Aquele momento romântico só para começar. Que inspiração, Rosimara.

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1: Uma noite de muito romantismo, agora sim, Deni.
2: Boa noite, meu amigo Alex Bono, como eu estou no comando. Tem como tocar a música de Gustavo Lima, Termina Comigo Antes. Valeu, irmão, fica com Deus, boa audiência.
1: Valeu, meu amigo, na área. São Paulo!

mais a vocês. Até o fim. Jura? Let's go.

0: música chonada, hein, Gustavinho? Você tá louco. Boa, Denizinho. Vamos pra próxima. Agora mais uma romântica, mas agora é pagodinho.
1: Eu quero ouvir Sorriso Maroto, hein?
0: Nossa!
1: Já que eu tô no comando, Boninho, fazendo um favor.
0: Vamos com Ainda Gosto de Você. Linda essa música.
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0: Sonzeira, hein? Ainda gosto de você, você tá louco. Putz, um pedido chegando aqui, cadê? Deixa eu ver esse negócio aqui. Pior que não vai dar tempo, eu acho. Pô, mas seria do caramba esse pedido aqui. Vamos botar no ar. Bota aí, criancinha.
1: Boa noite, Alex Bono.
0: Fala, meu xará.
1: Quem fala é Alex de Linhares.
0: Ah lá.
1: Eu gostaria de ouvir a Thaís de Alexandre te amar é um erro.
0: Pô, demais, demais. Tem mais pedido. Boa, xará. Então não vai dar mais tempo. Tem que já liberar aqui pro Brack.
2: Boa noite, Alex.
0: Pro Brack.
2: Toca de Paulinho. Paulino. Amor de Primavera.
0: Boa, Marcelinho, uma clássica. Belezinha, beijo pra você também aqui. Rosimara aqui foi atendida. Bem, obrigado pela audiência, viu? Tô indo nessa, amanhã a gente se fala, se Deus quiser. Amanhã, já na quinta-feira, pezinho na sexta-feira. Ô, delícia. Obrigado pela companhia, turma que tá carona também. Pessoal da rodagem, os motores de aplicativo. Tá lá e pra cá, né? Vamos com tudo, turma. Vamos ganhar dinheiro, é isso. Com cuidado, muita segurança aí. Obrigado pela carona. Tô indo, amanhã a gente se fala com muito mais aqui na Litoral. E daqui a pouquinho, às 5 horas, daqui a pouquinho, né? 5 da manhã, tem Cleidinha, né, galinho? Grande beijo, até!

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0: Aô, Sandinha, o que vamos fazer com o coração? É, João, vamos ter que dar esse coração nosso de graça mesmo, viu?
1: Valeu, galera!
0: Obrigado, João Bosco Vinícius!

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0: Gente, hoje é dia 18 de junho. Tudo bem? Graças a Deus, né? Espero que esteja tudo bem por aí. Passando para te desejar um dia abençoado, feliz, produtivo. Ei, meu Deus do céu, vai ser incrível hoje. Quinta-feira. Amanhã sexta, hein? Ai, meu Deus do céu. Não, sem pressa, tá? Vamos curtir essa quinta-feira. Nada de queimar largada não, tá, gente? Tem gente que já começa a beber hoje. Calma.

tão bom, né? Pra você que tá aí, ó, indo pro seu trabalho ou voltando dele, né? Tem gente que sai agora do trabalho, agora, 6 horas também. Obrigada aí pela carona e pela companhia, viu? Pra começar, tem eles, Leonardo e Eduardo Costa, Laço Aberto. Essa é boa, hein? Bom dia. Eu sou o Cleide Costa Longa.

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0: Ostrem! É, só pra lembrar que hoje é quinta, hein? Muito bom, muito bom. Aproveitar e mandar um beijo gostoso aqui pro Genimar de Pitanga, sempre ligado com a gente. Quem mais? Naldo Vargas, quanto tempo?
1: Olá, amigos! Aqui é o Naldo Vargas, da cidade Afonso Cláudio, Espírito Santo, tamo ligado!
2: Scooby-Doo, meu filho! Que legal! E abadabador!
0: Aê, um beijo, meu bem! O Wellington Reis também tá ligado com a gente nessa manhã. Silvio Castro, de Veracruz, fala,
3: bom
0: Silvio!
3: Bom dia, Cleidinha! Bom ótima dia. Quinta pra nós! Isso, partiu! Mais um diazinho de trabalho, graças a Deus. Agradecer pelo levantar, pelo respirar. Seja um dia abençoado a todos.
0: E será, viu?
3: Manda um abraço para todos aí. Bom dia, Cleidinha. Silvio Castro do Veracruz.
0: Valeu,
3: na
0: bem.
3: Litoral, eu tô mais que legal.
0: Beijo. José Aécio, tá ligadinho com a gente também, desejando um dia cheio de paz, ternura. Beijos e abraços. José Luciano de Santos Dumont, mandando abraços para a esposa Adriana, as filhas Juris Adora, também para Vera do Pula Pula. Marcos Gargamel de Jardim Camburi, Cláudio José de Nova Carapina 2, Rebeca, bom dia.
4: Bom dia, Cleidinha. Quinta, quinta, uma quinta-feira de muita paz, bênção e saúde para todos nós. Sou Rebeca Andrade, chocolatina. Beijo para toda a família Cadeira Cativa de AZ, para não esquecer ninguém. Que a galera sumida, hein? Amanhã eu ponho o nome de todo mundo. Beijo, beijo, Cleidinha.
0: Valeu, beijo. Beijo, meu amor. Luiz Fernando do Centro de Vitória ligado com a gente. Juvanilson, oi, fala comigo.
5: Ela, eu comando, Cleide Costa Longa. Bom dia, Cleidinha. Que dor, né? Cleidinha, quero mandar um oi para todo chofer que tá na estrada. O Pai Josué, lá na Fuxi, meu, não perde seu programa. Falo diretamente de Santa Teresa, né? Vamos ali, né, Cleidinha, correr atrás do leite das crianças, porque no litoral eu tô mais que legal. Partiu que ninguém viu,
0: partiu,
5: bora, Cleidinha.
0: Partiu que ninguém viu, vambora. Vamos lá pra Ibiraçu também falar com ele, Valdemir.
6: Ei, Cleide, ei, bom dia.
0: Anjo, bom dia.
6: Quinto, Cleide.
0: Quinto.
6: Que Deus possa estar aí abençoando essa quinta-feira aí. Pra muita gente é fim de semana, né? Mas
0: pra
6: chegamos,
0: pode,
6: né? Mais um fim de semana.
0: Isso.
6: Beijo e abraço aí pro pessoal da Cadeira Cativa, especialmente pra você, Cleide, Sol, pra minha filha Nilva Carolina e pra minha mãe Nilva da Penha, beleza?
0: Beleza.
6: Beijo, litoral.
0: Beijo, ótimo dia. Gente, 5h13, hein?

Rainha, Marcinha Brite de Resistência, Tati de Alfredo Chaves, um beijo, meu amor. Beijo gostoso também aqui pro Kiko de Terra Vermelha, que tá sempre ligado com a gente. José Luciano dos Santos Dumont, Donizete de Viçosa. Pro Luiz Fernando no Centro de Vitória, Charley Marques em Jacaraípe.

0: 5h27, hein, gente? Tudo bem por aí? Tudo, né? Graças a Deus. Deixa eu ver quem tá com a gente aqui nessa manhãzinha, que tem um galerão, né, Luiz? Luiz Amendoim, alô?
1: Bom dia, com muita paz, amor, alegria para todos os meus amigos ligados na litoral. Estou na litoral e eu tô legal. Um abraço, meu amigo Beto Vincenzo, para o meu amigo Lemarinha, minha amiga Rebeca, meu amigo Alessio, meu amigo Pesão na Itapina, só da litoral, de 0 a 100, para não esquecer de ninguém. Uma quinta-feira abençoada para todos os meus amigos ligados na litoral. E vamos que vamos. Só bênçãos para todos nós. Zero a 100 para não esquecer de ninguém. Uhul, é nóis.
0: Beijo, meu amor. Ótimo dia.
2: Bom dia, Gredinha. Bom dia, Sol. Bom trabalho, meninas. Uma ótima, maravilhosa quinta-feira. Bom dia para todo o grupo Alegativa e para todos os ouvintes 0 a 100. Não esqueci de ninguém, né, Gredinha?
0: Isso mesmo.
2: Beijo, Gredinha, e beijo, Sol.
0: Beijo. Valeu, Vanja. Tudo de bom. Marinete de Itabuazeiro tá ligada com a gente. Maria Cristina Marriel de Mata da Serra também. Batista Nicásio, um beijo para você. Tudo de bom, viu, meu bem? Quem mais tá aqui com a gente? Carleilda Alves, bom trabalho para você. Marta Marquezine, de Cachoeira Tapemirim, um beijo, lindeza, bom dia. Wellington, de Jardim Limoeiro, também tá ligado. Joel Flores tá sempre com a gente.
3: Bom dia, Cleidinha Costa, nossa rainha do rádio. Bom dia, Sol, amigos da Rádio Toral, Cadeira Cativa, hoje 18 de junho. De bem com a vida, ouvindo esses clássicos maravilhosos, uma programação muito especial, como sempre, na Rádio Litoral. Hoje 6.0, Joel Flores, um ano em festa.
0: Ah, e é mesmo?
3: Vamos que vamos. Mais uma primavera,
0: beleza,
3: né? Graças a Deus. Acima de tudo, com saúde.
0: Isso.
3: E vamos que vamos, que os boletos estão chegando.
0: Não para,
3: um
0: não,
3: grande abraço à família Litoral e muito obrigado pelo carinho de sempre.
0: Ah, seu fofo, parabéns para você, muitos anos de vida, viu? Que bom fazer parte desse dia aí, que seja um dia bem bacana para você, tá? Jéssica tá ligada com a gente, né, Jéssica? Um beijo, Dene de Alzira Ramos também, fala comigo, Dene.
4: Bom dia. Ótima quinta-feira, queridinha linda, sozinha, linda, que Deus Jesus que sempre abençoando cada um de vocês e todos da Rádio Litoral, Litoral, Tomás, que legal, um beijo, gato, siga com Deus, uma boa audiência na presença de Deus a cada um de vocês.
0: Arrasou, meu amor, um beijo.
5: Vamos pra cima, turma, com tudo, hein, vai!

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0: sempre ligado com a gente, ela é lá de São Paulo. Obrigada, viu, meu bem? Dona Olga, de Interlagos. Luciano Alves, em São Roque do Caraã. João Vitor, da Praia dos Padres, em Aracruz. Um beijo também pra Ana Paula e Manu, de Laranja da Terra.
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0: Pra Rose, bonita. Rose é lá do Córrego São Pedro, deve estar na panha de café. Joelson, de Linhares. Um beijo pro Paulinho Neguinho, de Guaçuí. Fernanda Alves, de Colatina. Márcio Gleick, governador de Lindenberg.
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0: Muito bem, gente. Se liga aí na previsão do tempo. O dia será de sol entre nuvens em todo o Espírito Santo. Há previsão de chuva fraca e passageira em áreas próximas ao litoral, enquanto as regiões mais afetadas da costa devem ter muitas nuvens, mas sem chuva. As temperaturas seguem agradáveis. Na Grande Vitória, os termômetros variam entre 24 e 29 graus.
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0: Com a chegada do inverno, diferentes regiões do Espírito Santo ganham cenários especiais com floradas de cerejeiras. Ai, que delícias. Delícias, né? Ainda. Lavandas, girassóis gigantes. Nossa, gente, coisa linda, hein? As atrações têm movimentado o turismo, principalmente em municípios das regiões serrana e no sul do estado também.
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0: Santa Teresa abre nesta sexta-feira, dia 19, mais uma edição da Festa do Imigrante Italiano. A programação inclui apresentações culturais, gastronomia típica e tradicional carretela e show da banda The Fevers. Nossa, que bacana! O evento celebra histórias e a influência da imigração italiana no município. Uma festa linda.
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0: Dia 5:44 agora, gente. Bom dia pra você, viu? Ei, Rosenberg, fala comigo.
1: Cleidinha Costa Longa, minha vozinha de veludo de todas as manhãs. Sol, minha linda, meu raio de luz. Rosenberg de Interlagos, mais conhecido como Carioca, motorista brigadinho. Bora pra cima que papai quer outra mão. Mais um dia que se inicia, que papai do céu nos abençoe. Não só a mim, como todos ouvindo da litoral. Hoje madrugando um pouquinho mais cedo, que tem compromisso. Partiu, cachoeiro. Papai do céu me abençoe na ida e na volta. Deixa um beijinho pra nossa amiguinha Claudinha Leite, do Rimarinho, e seu casca de bala, o motoqueiro fantasma. Fui, e na litoral, eu tô legal. Beijo, minhas lindas.
0: Valeu, meu lindo. Um beijo pra você. Bom dia. Alô, bom dia.
2: Bom dia, Cleide. Cleide Costa Longa.
0: Josimar.
2: Aqui é o Josimar de Linhares.
0: E aí?
2: Beleza? QRA do NEM. Desejando um abraço a todo mundo aí que tá ouvindo a litoral, todos os motoristas. Tá bom, Cleide?
0: Tá bom, meu bem.
2: Um abração apertado, especialmente pro meu gerente, meu amigão, QRA Tetel.
0: Ó, oh,
2: valeu. Na litoral. Eu tô muito mais que legal.
0: Valeu,
2: chama.
0: Bebê. Beijo, ótimo dia. Alô.
3: Ei, Cleide, bom dia.
0: Ei,
3: um ótimo dia pra você. Passando pra te desejar um quase ótimo final de semana, né? Que hoje já quintou. Passando pra te falar que eu tô ouvindo o programa aqui todos os dias.
0: Oba, obrigada.
3: Só que às vezes não dá tempo de mandar mensagem, que é muito corrido aqui
0: trabalhando na
3: padaria União. Aqui em Vila Paulista.
0: Tá.
3: E tô te ouvindo todos os dias na minha Alexa aqui, ó. Fica na Litoral FM.
0: Valeu, meu
3: bem. Quero mandar
0: bem.
3: Um abraço pra você, pra Sol, pra todos os funcionários aí da rádio. Dizer que a rádio é muito boa. Tô ouvindo todos os dias. Um abraço pra todos vocês. Beijo.
0: Um abraço, valeu, um beijo. Gente, o que, que você faz de gostoso aí, hein? Aquelas mentiras. Ai, meu Deus do céu, que delícia, gente. Salgadinho. Ixi. Jesus.
4: Bom dia, amiga Cleide.
0: E Matheus.
4: Matheus da minha estreia essa noite, amiga, né?
0: É,
4: tá na cama, tem tá no trabalho, né? Daqui a pouquinho. Setorinha no litoral, quinta-feira nós todos.
0: Valeu, meu amor, um beijo pra você. Antônio Calvi também tá ligado com a gente.
5: Bom dia, Cleidinha, bom dia. Sumi, né, Cleidinha?
0: Nossa, sumiu mesmo.
5: Aí, tudo bem, Gerdinha? Eu estou aqui, no batalhão, graças a Deus. Abençoa a sua vida aí, tá bom, Claudinha? Todos ouvindo a litoral. É que manda muito um abraço para todos os funcionários da prefeitura aí.
0: Tá.
5: Pra minha esposa também, né? Quem faz aqui é Antônio Cal, da garagem de Marilândia.
0: Valeu,
5: da prefeitura de Marilândia, tá?
0: Tá bom, meu anjo. Fique com Deus aí, viu? Loilsa Dira, em São Caetano, Rio Novo do Sul. Zé Celetes de Flechal, tá ligada com a gente também. Marcinha Brite de Resistência, beijo, lindeza. Quem mais? Oi, Cleide. Aqui quem fala é Charlie. Tô passando pra informar que tem um caminhão pegando fogo aqui na saída do terminal de Campo Grande. Meu Deus do céu. Terminal sentido shopping. Valeu. Charlon, obrigada, meu amor, pela informação. É, vai dar uma agarradinha hoje, hein? Meu Deus do céu. Obrigada, viu? Deixa eu ver quem...
6: Olá, bom dia, Cleide. Aqui quem fala é Charlon. Bom dia, pessoal. É, passando para informar que tá tendo um caminhão está pegando fogo ali na saída do terminal de Campo Grande. E nesse momento, agora, às 5:10, ele ainda está em chamas.
0: Tá bom, meu amor. Obrigada, viu? Era 5:10, agora 5:48. Daqui a pouquinho a gente vai ter mais informações aí. Tomara que nada de, Deus me livre e guarde, de ruim tenha acontecido, né? É só perdas e danos materiais mesmo. Gente, essa música é linda, né? Vai pra...

0: Eita, música bonita, né? 24 horas, Léo Magalhães. Muito bom, muito bom. Deixa eu aproveitar aqui e mandar um beijo gostoso pro Paulo.
1: Cleide, bom dia. Sou eu, Paulo César do Rosário, do bairro São Miguel.
0: É o esposo da
1: Santa Desejão. Um bom dia pra você, pra Sol, pra família Cadeira Cativa, de Azeba, pra não esquecer de ninguém.
0: Isso.
1: E mandar um abraço para Rosângela Bernardoni do Rosário, dizer que eu amo muito ela.
0: Oh,
1: e ela não está participando porque o telefone dela deu PT de novo.
0: Ah, mentira!
1: Ela vai mandar olhar hoje. E um bom dia a todos.
0: Valeu, meu. Dá um beijo nela aí por mim, viu? Oh, meu Deus do céu, ninguém merece, né?
2: Oi, Cleidinha, sua linda! Sextou, né? Bom dia a todos os meus amigos da Cadeia Cativa de Madrugada. Aqui quem fala é Vera do Pula Pula, Cacho Mirim. Manda alô pra todos aí, meus familiares, Rebeca, Nina, Cléia, Edneia, Luz, Eliane, Camelo, Duda Mel, as meninas do Salão da Itaoca, Toninho Segurança, Diane Mar, Nandinho, Elisa Cortesani, Nilo, Iduim, Gabigol, Dani da Vila, Gil de Itaoca, Leomar de Linhares, Alex, Silvio, irmão da Rosa, Zé Carlos, Rop, Jacaraí, Suzana Santos Dumont, Primo Caminhoneiro, Donizete, Nicota, Elias, Sindicato, Pires, Gutenberg, enfim, para todos os motores da rodagem, APP, Saúde e Educação, incluindo também os profissionais da educação. Beijo, litoral!
0: Beijo! José Adão tá ligado com a gente. Ah, tá me vendo, né, José Adão? Um beijo pra você, bom dia! Uai, tô de costa lá, gente. Peraí, vou me colocar de frente. Beijo, bom dia! Volto já, hein?
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0: na Litoral. Eu tô legal, bom dia! Excelente manhã pra você, 6:08, tá, gente? Ó, bora lá, ó, soninho do André Carlone, Cleide do céu, acabei de acordar. Ô, oh, meu Deus do céu, mas ainda tô com sono? Nossa, que delícia, hein? Raridade isso acontecer. Aproveita então, mulher, vai dormir mais um cadinho, né?
1: Dia, Cleide, como você fala, se temos que trabalhar, então vamos logo, né? Pra que ficar voltando mais 10 minutinhos?
0: Dá
1: então
0: ruim
1: é
0: isso.
1: E hoje eu passei só pra parabenizar Joel Flores, que está aniversariando isso. Hoje. Saúde, Joel. Que Deus continue te abençoando muito, muito, muito, muito. E fazer uma chamadazinha rápida. Penha do Garridão, que agora, se eu não me engano, é 1º de maio, né?
0: Isso.
1: Josi da Marquinha. Xaninha.
0: Esse povo, né?
1: Não tenho escutado o povo. Cadê? Pois esse é. Pessoal tá perdendo a hora e não tá mandando mensagem em horário nenhum?
0: Também
1: ou sou eu que tô com os ouvidos sujos? Beijo, Rosimara Ramos de Nova Almeida.
0: Beijo. Olha o jeitinho dela de chamar a atenção do povo. Adorei, linda. Beijo gostoso. Ah, tá. A Rebeca tá parabenizando também o Joel Flores hoje. Val Baiano, ligado com a gente. Alessio, bom dia,
2: família Litoral, Ato Alessio de Platina. Na quinta-feira produtiva, eu falei a todos ligados na Litoral, Luiz Henrique, Rebeca Andrade, do Pula-Pula. Todos com a melhor lado de gadaço, na melhor que a Litoral. Então, estão bem com a vida, estão legal.
0: Um abraço, meu bem.
2: Tudo bom.
0: Um abraço, meu bem. Ótimo dia. Márcia Mendes também está ligada com a gente. Brumate de Colatina, um beijo para você, Brumate. Tudo de bom, viu? Quem mais tá aqui? Deus e Mar já falou. Adalberto Souza em Jabaeté. Um abraço para você. Beijo também para Valdineia Miranda de Porto Novo. Antônio Gato Branco Charmoso.
3: Bom dia, Cleide. Antônio de Alto Lajo, Gato Branco bonito, cheiroso e charmoso.
0: Oh, vai.
3: Aí o café da manhã. Vou cozido com cuscuzinho, a pimentinha
0: isso,
3: do reino.
0: Arrasou.
3: Um salzinho. Bora que bora.
0: Bora.
3: Um abraço para todos os ouvintes. E pra você, Cris, essa voz de veludo sua que faz nos acordar de manhã cedo e ficar até quase meio-dia ouvindo só coisa boa, maravilhosa que vocês fazem, você e a Solzinha.
0: Obrigada.
3: Um cheiro
0: amor.
3: Pra vocês. Na Litoral, tô mais que legal.
0: Um cheiro, ótimo dia. Rubinho, motorista de aplicativo, também tá ligado com a gente. Partiu o Corre da Moeda, assim que eu gosto. William Moura, de Vila Batista. Fábio Araújo, de Bela Aurora. Diel, de Vila Velha. Leonardo Aguiar, de Itapuã. Um abraço. É motorista de aplicativo, vim com ele ontem. Vera do Pula Pula, deixa eu ver. Gabriel Santana também tá ligado com a gente. Fala,
4: bom dia, Cleidinha, bom dia, Sol, aqui é o Gabriel Santana, o embaixador do Moto Aplicativo. Cleidinha, passando para desejar a todos os ouvintes da Litoral um ótimo dia, um dia abençoado e produtivo. Que as pessoas ruins se afastem da gente e que apareçam só as pessoas boas. Que seja um dia abençoado, maravilhoso, beleza? Um beijo especial para minha esposa Tatiane. Tatiane, te amo, te amo, te amo, beleza? Na Litoral, eu tô legal.
0: Arrasou, meu bem, gostei. Beijo. 6:11, essa música é tão linda. Coração sertanejo, Chitãozinho e Xororó.

0: Que coragem, hein?
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0: Na Litoral, eu tô legal. Bom dia, na gente! 6h31, hein? Excelente manhã pra você, viu? Deixa eu ver quem tá com a gente aqui nessa manhãzinha. Lala, de Colatina. Quanto tempo, meu amor? Você tá bem? Meu do céu, você tá machucando nosso coração, hein? Um abraço, meu bem. Ótimo dia. Marcos Gargamel, em Jardim Camburi, tá ligado com a gente. Alô!
1: Bom dia, flor do dia. Essa viuvinha tá ligadinha na melhor rádio Litoral. Um bom dia especial pra todo ouvinte, pra Vanete Batatinha, da Marmitinha, de Cariacica Sede, também Padaria Delícia da G. Na Litoral, Tomás, que legal, de Nete Almeida, de Cariacica Sede, beijo.
0: Beijo, ótimo dia pra você, meu bem, tudo de bom, viu? Vamos lá pra Paú de Graça Aranha, falar com ela, com Marlene. Marlene, tá aqui. Cadê Marlene? Alô?
2: Bom dia, Cleidinha Pastalonga. Aqui é Marlene dos Anjos, Toco de Graça-Aranha. Um bom dia a todos os ouvintes da Cadeira Cativa. A todos os ouvintes da Litoral. A você, Cleidinha. E todos os locutores da Rádio Litoral. Eu quero a música com Amado Batista, Folha Seca. Para oferecer para todos os ouvintes da Litoral, a Cadeira Cativa. E todos que gostam da música. E beijo, beijo.
0: Estou ligado. Valeu, meu amor. Um beijo especial pra vocês aí, viu?
3: Bom dia, bom dia, bom dia, Cleide. Oi? Marcelo, pra dar aquele alô pra você e pra Solzinha que vai chegar aí às 7 horas. Nós temos essa quinta-feira glorificada, abençoada, com muitas vitórias, melhor do que ontem. E Cleide, faltam 2 dias para o samba de rua, hein? Estou mandando convite aí para rapaziada. Quem quiser comparecer, sábado, a partir das 16 horas. Beleza?
0: Beleza.
3: Vem pro samba.
0: Valeu.
3: Salve o samba. Salve. Agulhando o Marcílio. Você vem? Tamo junto.
0: Beijo, meu amor. Ótimo dia, viu? É, vou ter que dar um pulinho ali, num outro lugar. Mas ainda não tem nada certo, né? Deixa eu mandar um beijo pro Hermes de São Torquato, tá ligado com a gente. Gabriel e Chiquinha também. Raiane do Vale Encantado, um beijo. Bom dia pra você. Quem mais? José Mário também tá ligadão. Jorge Matheus, calma. 6h34, tem alguém atrasado aí? Não, né?

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0: com essa página. Bom dia, 6h49, excelente manhã para você que sintoniza Litoral, tá? Ei, Cida, bom dia. Cida, fala comigo. Gente, o microfone tá caindo, quem merece? Ei, Cida. Oi? Gente, travou tudo aqui, ó, que beleza.
1: Bom dia, Renê Crezinha.
0: Ei, Flávia.
1: Vamos,
0: Flávia,
1: que vamos, né? Com mais um dia de trabalho, quintou. E manda um alô pro meu esposo Fernando, minhas filhas, pra dona Vanusa que tomou conta. E tá Litoral, tá legal, hein?
0: Arrasou, meu
1: tá
0: amor.
1: Uma música pra nós aí, Cleidinho.
0: Deixa comigo, meu bem. Um beijo.
2: Bom dia, Cleidinho. Bom dia. Oi, só. Aqui quem fala é Fred Varejão de Vitória. Passando pra te dar um alô. Alô pra todos que nos ouvem. E um alô especial falando aqui desse mês da importância de combater a violência ao idoso. Boa. Gente, vamos levar carinho e não violência a quem nos deu a vida. Um abraço, meninas, um abraço pra todo mundo. Bom dia, tamo junto!
0: Tamo junto, meu anjo. Um beijo pra você, bom dia, tá? Tânia Marta de Jabaeté, Dedé Moraes em Aracruz, tá ligado com a gente. Mabi, Cleide, sou de Castelo Branco. Um beijo pra você, obrigada. Beijo pra você também. Guedes Zuber e a turminha lá de Colatina. Nicolas, cadê o Nicolas? Ah, mandou um videozinho aqui, ó, me dando carona. Nossa, que dia lindo! Você tá onde, Nicolas? Meu Deus, o céu azul! Nossa, que coisa linda! Deixa eu ver aqui se eu descubro. Eu lembro que o Nicolas falou que ele... Ah, gente, é aquele nosso ouvinte que ele fica ali viajando, tá sempre nas estradas entre Portugal e Alemanha. Não é isso, Nicolas? Nossa, que videozinho! Obrigada pela carona aí, viu? Vambora! Adoro. Beijo gostoso pra Graciele Reis de Caçaroca também, ligadinha com a gente, desejando um dia abençoado pra todo mundo. São 6h52 agora.
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0: Olá, bom dia, gente linda! Bom dia, Deus! 7 horas em ponto, graças a Deus! Chegamos à quinta-feira, hoje 18 de junho, a famosa véspera da boa, né? É, eu sei, o corpo já sente o peso da semana, né? Quinta-feira já tá, né? Desse jeito. A cama pra sair de casa parece fazer um convite, assim, irresistível, né? Pra ficar em casa. Mas existe algo maior do que a vontade. O propósito. Temos um propósito. Então vamos pra cima. Espero que você esteja bem, cheio da coragem. Também com preguicinha, mas não vamos colocar no lugar da preguiça. Vamos colocar coragem. Ânimo, alegria no seu coração. A gente levanta porque é uma família que depende do nosso esforço. Sonhos que precisam ser realizados e o pão de cada dia que é conquistado com muito trabalho, com muito suor, dignidade e coragem, não é verdade? Então vamos pra cima, nem todos os dias teremos vontade, mas todos os dias teremos motivos para seguir em frente. Então vem comigo com o GG Gomes até o meio-dia. Muito bom ter a sua companhia nessa manhã maravilhosa de quinta-feira. Hoje teremos o nosso Você no Comando. Já te convido para gravar o seu pedido musical. Acorda e bora viver tudo que há para viver.
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0: E na Litoral, Tomás, que legal. Vamos abrir a sequência do nosso 45 minutos de música para esquentar a nossa manhã gostosa de quinta-feira com Felipe Araújo e Ferrugem. Atrasadinho.
2: Felipe Araújo.
0: Bom dia.
2: Aqui na

0: transplante. Bom dia, gente linda. E aí, preguicinha, bom dia pra você. Bom dia pra você que faz aniversário hoje. O meu tá chegando, hein? Eu vou falando logo, segunda-feira. Não, vai que você, né, esquece. Eu sei das suas correrias. Não, eu compreendo. Você entendeu, né? Cláudia Gomes, sua linda, bom dia pra você. Belo, bom dia, bom trabalho. Muita proteção divina pra você, tá? Obrigado pelo radinho ligado, Belo. Thiagão, mais um dia, tamo junto. Valente, um abraço bem apertado e demorado pra você. Joana, bom dia.
1: Bom dia, Gigi. Aqui é a Joana da Agostinho Simonato.
0: E aí, gatona?
1: Aqui nessa manhã de quinta-feira maravilhosa pra deixar um abraço pra todos os ouvintes da Rádio Litoral.
0: Isso.
1: Um abraço bem apertado pra você também. E já que eu estou no comando, eu quero ouvir Pedro, Paulo e Alex. Que delícia. Toca pra nós aí, Gigi. Um beijo. Valeu.
0: Salva aí, produção. Salva aí, salva aí. Pra gente tocar. Um abraço pra você, Jo. Bom dia. GG, manda um alô e um beijo pro meu irmão Thiago Pereira. Um beijo, Thiagão. Um cheiro pra você. Leide, como é que tá aí na gruta? Tá frio, Leide? Um abraço, tá? Dá um cheirinho no Arthur, no Heitor. Tudo de bom pra vocês. Uma quinta-feira maravilhosa, produtiva, abençoada. Não saia de casa sem fazer a oração do dia, né?
2: Bom dia!
0: Só agradeça, mas faça uma oração, agradeça. Se for pedir, pede ao Papai do Céu saúde, força, proteção, coragem e alegria para você vencer mais esse dia.
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0: E bora curtir mais um pouquinho dos 45 minutos de música com o Pixote.
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Tomás Tijolão. E na Litoral Tomás, que legal! Bora de promoção? São 7h23, bom dia pra você. Pode pegar seu cafezinho aí, pode ficar de boa. Bora com GG Gomes até meio-dia. Já agradeço o carinho da sua audiência. Você em casa, no seu trabalho, você no som do carro, obrigada. Que seja uma quinta-feira maravilhosa, uma quinta-feira de festa, de alegria. 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Leide, vou mexer o doce, Leide. Oi, Júlio César, o nome do meu sobrinho, Júlio César. Falando em sobrinho, eu tenho meu sobrinho Nicolas, completando mais um ano de vida hoje, coisa mais gostosa da tia G. Papai do céu te abençoe e te guarde. Parabéns, meu amor, muitos anos de vida e saúde. Mais alguém fazendo aniversário hoje? Compartilhe com a gente a sua felicidade. Está em casa, estamos em família. Fica à vontade. Bora, vem. Bom dia pra você.

0: gaveta, não. É nem de gaveta que eu tô falando. 7h28, bom dia.
1: Bom dia.
0: Sim, Helena. Isso aí, Helena. 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Isso aí, do Magic Park. 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Pode concorrer. 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Tá? Boa sorte, amiga. Pipoca, bom dia. Fala comigo.
2: É. E quintou, né? Quintou.
0: Quintou.
2: E nós tá como, né? Nós tá aqui no terraço tomando um cafezinho com queijinho.
0: Eita,
2: da roça, aquele
0: adoro.
2: Queijinho, igual borrachinha.
0: Uhum.
2: E manda um alusão pra todos os ouvintes da Litoral, um alusão pra vocês aí da rádio, na Litoral nós tomamos, que legal. Bom dia, GG.
0: Bom dia, meu amigo. Tamo junto, tá? Denise, boa sorte. O Viana também. Matheus Carvalho, bom dia pra você. Obrigada pela carona. Ana Caroline, boa sorte. Iago, boa sorte. Passando aqui para desejar uma ótima quinta-feira para todos os ouvintes da rádio. Dizer que a Litoral, eu estou legal. Lindomar, um abraço. Beijo para você, tamo junto, tá? Maria Luísa, tá tudo bem por aí? Tudo tranquilo? Um abraço para você, o maridão. Bom dia, GG. Jamar, um abraço. Davi, boa sorte também para você. Elizabeth, bom dia. Marcelo, Juliana, um abraço pra vocês. Fabrício Siqueira, boa sorte. Seu Sidney, bom dia,
3: bom
0: seu
3: dia,
0: Sidney.
3: Gê, bom dia.
0: E aí,
3: vamos
0: seu Sidney?
3: Agradecer a Deus por mais um dia.
0: Mais
3: né,
0: um dia.
3: Deus, aí, né, no nosso trabalho. Estou aqui na luta aqui.
0: Ouvindo barulho.
3: Estou aniversário de GG Gomes aí, ó. Estou na praia esse dia aí.
0: É, coisa
3: só
0: boa.
3: Só embora só quarta-feira, semana que vem. Você
0: nossa!
3: Passar a localização, pelo menos um pouquinho de refrigerante, eu vou lá
0: tomar.
3: Quero mandar um abraço
0: só
3: para a Madeireira Bona. Está sempre nos ouvindo, né? E vou mexer o doce, GG. Quem está na Litoral, tá todo mundo legal.
0: Vambora, seu Cid. Só vem, seu Cid. Um abraço. Obrigada pelo carinho, tá? Tamo junto. Lembrando que às 9 horas teremos o nosso Você no Comando. Já gravou o seu pedido musical? Grava aí. GG, hoje no comando eu quero ouvir quem que você quer ouvir pra gente tá inserindo aqui. Vai, fala. 5
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0: Vem, Litoral! Vem, participe. Fica à vontade. Diego e Vitor Hugo, 7h31 na Litoral. Bom dia.

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0: Litoral Tomás, que legal, são 7 horas e 39 minutos. Bom dia pra você.
1: Bom dia, Litoral, bom dia.
0: Heloísa completando mais um ano de vida hoje. Fátima, beijo, Fátima, bom dia. Zé, um abraço. Roberto, bom dia pra você, tá? Tudo de bom, uma quinta-feira maravilhosa. Simone Lindona, bom dia. Bom dia pra... Quero desejar um dia abençoado pra todos nós. E que Deus livre de todo mal. Amém. Um abraço. É João Paulo? João Paulo de Itaoca Pedra. Um abraço, João Paulo. Ilza Carvalho, bom dia, boa sorte. Rosemary, bom dia. João Vitor, bom dia pra você também. Tem muita gente linda aqui participando. Leide, quem tá fazendo aniversário hoje? Leide, bom dia.
2: Ei, GG, bom dia. Passando aqui pra te desejar um ótimo dia. Que a nossa quinta-feira seja uma quinta-feira abençoada.
0: Isso.
2: E também hoje é um dia muito especial. É o aniversário da minha mãe, Júlia. Do Kim Finotti, lá de Muniz Freire. Na verdade, lá de Tombos, Muniz Freire. E dizer pra ela que ela é muito especial na nossa vida.
0: Sim.
2: Que seja um dia abençoado pra ela também.
0: Isso aí. Um beijo, lindona. Dá um cheiro, um abraço apertado nela. Muita saúde. Papai do céu abençoe muito, tá? Tudo de bom. Felicidades. Golden, um abraço. Bom dia. Obrigada pela foto. Cadê minha amiga, Pina?
3: Bom dia, minha amigona. É a Pino. Manda um alô pro
0: Fala, gatona.
3: Gerlane, Gisandra e Lander. Minhas netas, Ana Luísa, Isabela, Guilherme, Miguel, Júlia. Meus dois genros, Joninha e o Jô. Tô com o Eduardo Costa aí pra minha amiga.
0: Deixa comigo.
3: Que frio esse, amiga.
0: Bom, né?
3: Tá bom, minha gata. Fica com Deus. Deus abençoe o nosso dia, tá bom? Tá chegando a festa do nosso aniversário, hein? Meu e seu, hein, amiga?
0: Verdade.
3: Tá bom, amigona. Fica com Deus aí. Deus abençoe você e seu trabalho aí, tá?
0: Um abraço, minha flor. Meu, o seu, de velhinho também. Só tem gente linda completando mais um ano de vida. Ai, que tudo. Segunda-feira, né? Se Deus quiser. Seu Altair, bom dia. Um abraço, seu Altair. Tamo junto. Loísa, bom dia pra você também. São 7 horas e 42 minutos. 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
1: se pancada, bebê. 7:52. Cerca de 10 toneladas de suplementos alimentares, medicamentos fitoterápicos e matéria-prima para a produção desses produtos foram apreendidas no bairro Campo Acima, Itapimirim. A apreensão foi realizada pela Guarda e pela Polícia Militar e Civil após uma denúncia feita à Vigilância Sanitária Municipal. O proprietário do estabelecimento se recusou a dar informações e foi embora durante a ação. A fiscalização identificou que o estabelecimento não tem licença sanitária, alvará de funcionamento ou licença ambiental e que os produtos estavam armazenados de forma inadequada. Além dos suplementos e medicamentos, também foram recolhidos maquinários e embalagens. Os materiais que podem ser reciclados foram levados para uma associação de catadores de recicláveis do município. Já os outros itens ficaram sob responsabilidade da prefeitura.
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1: 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As matrículas para os selecionados no segundo lote do programa CNH Social 2026 seguem até 2 de julho. O Detran do Espírito Santo alerta que os beneficiários que não realizaram a inscrição dentro do prazo será desclassificado e impedido de participar do programa por 3 anos. Como se inscrever? Acesse o site detran.es.gov.br, clica na aba CNH Social e fica na página principal do site do lado esquerdo, entrar em matrícula online e preencher o formulário com os dados solicitados. Após a realização da matrícula, o candidato deverá se dirigir à autoescola indicada em até 15 dias corridos para concluir a abertura do processo de habilitação.
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0: bom dia, e na Litoral Tomás, que legal! Lembrando que nós vamos faturar às 9 horas, teremos o nosso Você no Comando. Já mandou pra cá o seu pedido musical? GG, hoje no Comando, eu quero ouvir quem que você quer ouvir. Manda pra cá o seu pedido musical pra gente estar inserindo aqui na grade, beleza? Tô aguardando, tá? E tá participando da promoção? 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
1: Bom dia!
0: Deixa eu ver participações. Jefferson, como é que você está? Bom dia! Jefferson, fala comigo.
2: Ei, bom dia, Rádio Litoral, todos os ouvintes. Jefferson, aqui de Castelo.
0: E aí?
2: Já que hoje eu tô no comando, GG, se você tiver aí estrelinhas, em homenagem à minha mamãe que já partiu, tem um tempinho, uns 5 meses, e o meu querido cunhado, Nicolas Sequim, partiu agora, é final de semana passada. E pera aí pra nós essa música, GG.
0: Um abraço, Jefferson. Um abraço bem apertado, tá? Beijo no seu coração, meu amigo. Tamo junto. Bolinha 3 por cá. Um abraço pra você, Bolinha. Manda um alô pra galera da caçamba e pro meu amigo Fabinho. Fabinho Macarinelli tá em casa, dando um cheirinho no neném, cuidando da família, né? Um abraço, Fabinho. Tamo junto. Cadê? Vambora? Vamos mexer o doce? 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

amiga. Faça isso. Faça isso, minha amiga. Tome um banho, faça um cheiro, um desodorante. É, se arruma, meu amigo, se arruma. Escova os dentes, tome seu café e depois vai. Amiga, aquele batom cereja bonitão, presença, vai dar o seu melhor, tá? Trabalhe com gratidão, sorria sempre que você puder e lembre-se, cada passo de hoje está construindo um amanhã melhor, tá? Que seja um dia produtivo pra você. Bora, porque quintou, véspera da boa, contagem regressiva, amanhã tem jogo. Amanhã toma um chá, já compra hoje o chazinho. Ai, que sofrimento, nem sei se eu vou assistir esse jogo, eu vou te falar. Bom dia, GG, hoje o parabéns vai pra mim. Saulo Jorge, sério, Saulo? Saulo Jorge, ele é motorista da Superlog. Um beijo, ó, pra você, muitos anos de vida, saúde, muita proteção. Papai do céu te abençoe, meu amigo, tamo junto. Cleiton, Menassa, um abraço apertado pra você. Indianara, boa sorte, tá? Tudo de bom. Marilza, bom dia, lindona. Débora Ferreira também, boa sorte, bom dia. Obrigado pelo carinho da audiência. Suzane está participando, mas quem tá aqui tem montão. Luana tá participando, um beijo pra você, Luana. Bom dia! Wesley, Juliana, só gente linda, tá faltando você. Ô, pessoinha, ser humaninho, tá faltando você. Vem pra cá, vem participar da nossa festa, fica aí curtindo de boa, só de tocaia. GG, porque eu não posso mandar mensagem no meu ambiente de trabalho aqui, não posso mandar áudio, manda um coraçãozinho. Não tem aquela hora que você vai tomar um cafezinho? Não tem aquela hora que você vai tomar uma água? Ah, vai ao banheiro. Então, manda um coraçãozinho, eu vou te retribuir com outro coraçãozinho e mandar bom dia pra você, tá bom? Não, eu entendo, você tá no trampo, tamo junto, faz parte, é isso aí. Agora vamos brindar vida. Grupo Menos é Mais, champanhe.

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0: vem.
1: De novo, amiga. 8:31, bom dia pra você. Estou aguardando, tá fechando, hein? Só falta a sua participação. Você no comando hoje às 9 horas, menos de meia hora. É você no comando. Grava aí o seu pedido musical. GG, hoje no comando, eu quero ouvir. Manda pra cá o seu pedido musical, tá? GG, aqui é o Max, mandou alô pra galera do Dali Pausa, a galera que transporta o suco da confusão. Estamos aqui em Guaçuí, ligados na litoral. Tamo junto, ouvindo sempre. Um abraço, meu amigo Max de Oliveira. Papai do céu abençoe vocês e guarde vocês aí. Bom trabalho, tamo junto, tá? Rose, um beijo. Da Marlene, um beijo também pra senhora. Beijo, Elô. Tamo junto. Vou falar agora pra você. 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É de fora, não. Patrick Barreto, bom dia. Ariana também, bom dia. Boa sorte pra vocês. São 8:32.
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0: Matheus e Cauã e Ana Castela. Ilusão de ótica. 8 horas e 39 minutos. Daqui a pouquinho você no comando. Daqui a pouquinho tem que ser gravado, viu, gente? Estou recebendo muitos pedidos aqui. Que bom que você está aí sintonizado, está participando. Mas porque precisa ser um áudio para a gente estar inserindo na grade, entendeu? Aí você vai ouvir o seu pedido musical também. Também. 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

É, TH. Tem dia melhor que esse? Tem situação melhor que essa? Pra você mostrar a si mesmo que você é um vencedor. Que você inspira vencedores tipo nós, há 20 anos atrás. Muito louco, né? Olha que cenário lindo. Plateia linda. Valeu a pena. Você é um exemplo de vencedor.

0: maior e vencedor nem sempre é aquele que ganha a corrida, e sim aquele que inspira gerações. E você é um desses, Thiago André.
1: Você também é um vencedor, Gabriel Baiano. Obrigado pela parceria. Te amo. Força
2: e honra.
3: Daqui a

0: apaixonei. São 8h57. Vambora faturar pra gente curtir o nosso Você no Comando. Antes, deixa eu vir aqui, antes da gente faturar. Bom dia, Neuci. Manda um alô pra minha filha Isabelle. Isabelle, sua linda, beijo. E o Gil está por aqui. A galerinha ouvindo. Oi, Céia, Ieda, Ana Paula, Viviane, Cassiana, ó. Beijo pra vocês, uma ótima quinta-feira, bom trabalho. Dudu, tudo bem, Dudu?
1: GG!
0: Eu?
1: Bom dia, um abraço!
0: Bom dia!
1: Fala comigo!
0: E aí?
1: Bora pra cima, quentou, hein?
0: Quentou.
1: Tá quase lá, sentador, hein?
0: Tô bonito.
1: Bom dia, um abraço pra geral aí, GG. Tudo de bom? Tamo junto, tô ligadinho na litoral. Isso. Na litoral eu tô legal. Tudo de bom!
0: Lu, bom dia!
2: Bom dia, Gigi. Tudo bem com você?
0: Tudo.
2: Luzimar Ramos, do Alto Eucalipto, passando pra desejar um bom dia
0: a todos. Que preguiça, hein?
2: Beijos. Na litoral, eu tô legal. Friozinho gostoso.
0: Que preguiça é essa, Lu? Tá certo. Um beijo pra você, tá? Obrigada pela participação. Vamos faturar? Trazer o nosso Você no Comando. Chegou aqui bastante pedidos musicais, mas a nossa grade já tinha fechado. Mas o seu pedido tá salvo, tá? Com certeza.
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14: E aí, já gravou o seu pedido?
15: 9:03, tá na hora de você no comando, hein? O seu pedido é uma ordem. Muitos pedidos foram salvos, outros vão tocar por aqui. 9:04, vamos lá, vamos ver quem tá com a gente. Olá, bom dia.
16: Oi, Gigi, aqui é Eliane Camelo, Vilas da Luz. Já que eu estou no comando, eu queria ouvir Luan Prats.
17: Ô, Pereira!
18: Traia Véia.
15: Traia Véia, tá aí.

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1: É você no comando, Ana Geralda.
2: Toca a Simone Mendes aí pra mim, por favor.
1: Tá bom.
2: Beijo pra você.
1: Beijo. Simone Mendes!

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1: É você no comando, meu amigo Beto.
2: GG, bom dia.
1: Muito bom dia, tudo
2: você
1: bem?
2: Você no comando. Eu gostaria de ouvir Caça Hélia, Malandragem.
1: Olha.
2: Aqui é o Beto de Itapemirim.
1: Um abraço, meu querido.
3: Quem sabe?

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1: Litoral! Vamos dar continuidade à nossa festa. Olá, bom dia.
2: Bom dia, GG. Bom dia, Rádio Litoral. Aqui é o Álvaro Martins.
1: Fala, meu amigo.
2: Já que hoje eu estou no comando, eu quero ouvir Carta Branca na voz de Gustavo Lima.
1: Nossa, valeu, obrigada.
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0: saber.
1: Eita, nós.
0: De mim.
1: É muito amor envolvido, né?
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1: Pra fechar o Você no Comando com chave de ouro, olá, bom dia!
3: QG,
1: ah,
3: bom dia!
1: Bom dia!
3: Toca pra gente aí, Vento Ventania, Biquíni Cavadão!
1: Só se for agora! Obrigada! Você pede, a Litoral toca pra você, pra gente fechar com chave de ouro nosso Você no Comando!

E aí, essa é boa também, né? Fechamos ou não fechamos chave de ouro? Bom demais, beijo a todos aqueles que participaram. Ah, GG não tocou, mas tá salvo o seu pedido, tá? Tá salvo, qualquer hora a gente vai tocar aqui novamente pra você. 9:22. Já pode buscar? Tô indo buscar o resultado de promoção do par de ingressos passaporte do Magic Park e trazer mais uma promoção legal pra você participar e concorrer. Agradeço o carinho e a participação de todos que participaram aqui no Você no Comando. Mais tarde tem mais Você no Comando com meu amigo Emerson Aguiar. Agora tem Felipe Rodrigo. Ignora.

0: Davi Quaresma e Gabi acostumou errado. E na Litoral Tomás, que legal, já tem um resultado de promoção. Deixa eu falar dessa promoção, mas o resultado vai ser terça-feira que vem. Um dia após o aniversário de Gigi. Eu posso perder, né? A deixa, né? 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Boa sorte, né, dona Renê Rejane? Um abraço, dona Renê. O William já tá aqui, ó. Um beijo pra você também, Andressa Alves. Mas quem? Flávia, um beijo pra você. Cadê Flávia? Flávia fez o pedido aqui, ó.
1: Bom dia, minha amiga Givone.
0: Bom dia.
1: Manda alô pra toda minha família.
0: Aham.
1: E já que eu estou no comando, toca a música Zeca Pagodinho aí. Deixa a vida me levar.
0: Vida leva eu. Bacana. Salvei seu pedido, tá? Obrigada pela participação. Cadê ele? Doutor Hugo.
2: Bom dia, dona GG. Bom dia, bom,
0: bom
2: dia,
0: dia,
2: bom dia. Vambora pra cima.
0: Bora.
2: Quinta-feira, dia de TBT. Algumas lembranças aí, né? É bom.
0: Boas.
2: É bom relembrar algumas coisas. É bom esquecer outras também. Bom dia, GG.
0: Faz parte, né? Bom dia, meu querido. Uma quinta-feira maravilhosa pra você.
3: Tony Léo Foguete. Luan City Festival São Paulo.

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0: Ninguém fica em casa, não.
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0: Pagodinho.
1: É a turma do pagode, Zeca Pagodinho, pedindo a conta. E na Litoral, eu tô mais que legal. Na volta, trazendo resultado de promoção, mais uma promoção e o nosso 60 minutos de música. 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
5: E na Litoral, Tomás, que legal, metadinha da manhã gostosa de quinta-feira. Quinta-feira de TBT, né? E TBT que não pode postar, hein? Mas nós vamos liberar muita música a partir de agora. É uma hora de música direta, são 10 horas e 5 minutos. 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Um par de ingressos passaporte, mas essa promoção é pra você que tá com a goela seca. 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Enquanto isso, uma hora de música direto. 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

0: Mariana Fagundes!
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0: Prefeito Bruno e Jags. Clique. E na Litoral Tomás, que legal, são 10 horas e 21 minutos. Você curtindo uma hora de música direto, sem break comercial. A gente volta aqui pra mandar beijo pra você, né, Elaine? Gigi, eu estou um pouquinho sumida, mas eu estou ouvindo a Litoral e a frase do dia é: o que Deus nos dá, ninguém tira. Verdade, Elaine. Bom dia. Beijo, lindona, some não, tá? Bom dia! Seu Hélio, bom dia.
1: Bom dia, Gigi. Quem fala aqui é o Perim, quer mandar um alô pra galera do Cordão do Busato, pra Baiano, Bica, pra todos os motoristas do Busato, pra vocês da rádio, pra Obrigada. Mim, pra Luan, pra Jobim e pra Rua do Meio 140, com a Litoral, tô muito mais legal.
0: Isso aí, seu Hélio, um abraço, obrigado pela participação. Vamos lá embaixo, produção, mandou mais cedo? Foi, olá! É Cleiton, Cleiton!
2: Alô, GG!
0: E aí?
2: Bom dia!
0: Bom dia.
2: Eu mandar um alôzão pro meu primo Iago, meu tio aí, Santo, pra tudo da Litoral. A Litoral tá legal.
0: É nóis! E depois de nós, mano, é nóis de novo! Um abraço pra vocês. Cadê? Vamos lá, mais um. Dinei.
3: Bom dia, Gigi.
0: Bom dia.
3: Gigi, manda um alô aí pra galera da obra.
0: Uh-huh.
3: Todos os pedreiros.
0: Sim.
3: Que estão trabalhando nesse dia.

0: Ingressos, passaporte é do bairro Alto Monte Cristo, final do telefone 3498, Giovanni Silva Temporim. Giovanni!
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0: Parabéns, Giovanni, obrigada pela participação, todos aqueles que concorreram. Um beijo pra vocês, tudinho! Obrigada! Aqui, deixa eu te contar um negócio. Mais tarde tem mais. Entendeu? Pega a visão, continue sintonizado. Mais tarde tem mais, parte de ingresso. Tá? Espalhe igual fofoca. 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
4: Bom dia!
0: Segue o plano. 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Na sequência, ela, Simone Mendes. Direitos iguais.

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1: Assim, ó.

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0: Vitor e Luan, Henrique e Juliano, localiza aí. Aí sabe, 10 horas e 52 minutos, já saiu o resultado de promoção da Combar. Já saiu. Vou falar seu nome e nós vamos fechar com mais uma promoção pra você concorrer, que eu adoro essa promoção. Já pode falar, na volta do break? Não, nós vamos falar agora. Na volta do break já tem o Sul do Estado participando. É. Não, eu quero a sua participação a partir de agora. Já tem o resultado de promoção da Combar, né? 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Nós vamos faturar, mas eu preciso que você saiba que a nossa promoção continua. E essa promoção é para você, só se você quiser. Essa deixa todo mundo já sabe, né? Só se você estiver precisando. Finalzinho de semana chegando, dá um rolê, né? Então, vai pegar estrada, vai pras montanhas, com mozão. 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
1: E na Litoral, Tomás, que legal, começando a partir de agora os 45 minutos de música pra você que tá em casa, né, Dora? Um abraço pra você, você que tá no som do carro, a Franny, um abraço, você e companhia, beijo pra vocês, pra você que tá no seu trampo aí, tamo junto. Até o meio-dia, GG Gomes, com promoção legal, você que ligou seu rádio agora já pode também concorrer, tá? Além de você curtir 45 minutos de música. Para fechar a nossa participação, você pode concorrer também a R$ 101,1 em gasolina do Grupo Pedra do Pombal. 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Agora é com você, hein? Capriche, só vem. Boa sorte, 11 horas em ponto. Ferrugem na sequência.

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0: que é safadão, hein? Wesley Safadão para quedas. 11h16 e você curtindo 45 minutos de música nessa manhã maravilhosa. Temos uma promoção legal, um montão de gente participando, interagindo, isso é bom demais. Ai, que bacana, né? Um abraço, Alessandro. Beijo pra todo mundo, sul do estado, participando aqui. Pra concorrer também, além de curtir, dançar, interagir, tá concorrendo, sul do estado, participando, concorrendo. R$101,01 em gasolina. Segue o plano, hein? Tem gente que tá desviando o plano aí. Tá, então consertar isso aí. Pra eu te desejar boa sorte, tá? Eu vou repetir. Vamos ver se dessa vez eu tenho sorte. Leandro, boa sorte pra você. Gutierre também. Tudo de bom pra vocês.
1: Bom dia, Rigores. Bom dia, Litoral.
0: E aqui Anderson?
1: Anderson, motorista de APP.
0: E aí, meu amigo?
1: Sempre na rodagem, ouvindo a melhor das melhores e a melhor programação,
0: adoro,
1: que é essa de agora, né?
0: Bom demais.
1: Com essa voz maravilhosa da nossa querida GG Gomes.
0: Eu?
1: GG? Manda uma música aí bem apaixonada do Raça Negra pra mim.
0: Sério?
1: Oferecer pra toda a galera que tá ouvindo aí. E vamos que vamos, né?
0: Sim.
1: Quintou. Na Litoral eu tô legal.
0: Ó, você tem oportunidade, Anderson, de estar pedindo também hoje no Você no Comando à tarde, tá bom? Aí vai poder inserir, tá? Pode gravar à tarde e fazer o seu pedido musical, tá bom, meu amigo? Obrigado pela carona, tá? Obrigado pela companhia. Uma ótima manhã pra você de quinta-feira. Quintou para a nossa alegria. Bom dia.

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1: 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A Secretaria da Receita Federal informou que pagará a partir de 15 de julho um lote especial de restituição do imposto de renda a cerca de 4 milhões de contribuintes. São pessoas que não entregaram a declaração de imposto de renda em 2025 por não estarem obrigados, mas que tinham direito à restituição por fatos ocorridos em 2024. Esse lote foi apelidado como sendo um tipo de cashback do imposto de renda. A partir de 8 de julho de 2026, o contribuinte poderá verificar se foi contemplado. O lote especial deve liberar aproximadamente 500 milhões em restituições referentes ao exercício 2025, ano calendário 2024. Serão pagos valores de restituição até R$ 1.000. O crédito será realizado exclusivamente em conta vinculada à chave PIX do tipo CPF do contribuinte e a consulta estará disponível a partir de 8 de julho.
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1: Copa do Mundo 2026 e sobre a colocação do Brasil até agora dentro do Grupo C. Em primeiro está a Escócia, com 3 pontos, Marrocos em segundo, com 1 ponto, Brasil em terceiro, com 1 ponto, e em quarto, o Haiti, 100 pontos. E se você está se perguntando por que o Brasil está em terceiro lugar, já que ele empatou com o Marrocos, a resposta é simples: por causa do 6º critério do regulamento da FIFA, que avalia a disciplina. 2 jogadores brasileiros, Casemiro e Ibanez, receberam cartões amarelos no jogo, enquanto Marrocos não recebeu nenhuma advertência.
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0: 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E na Litoral Tomás, que legal. Vamos falar da Combar? Quem faturou um baldinho com 5 Amistel Ultra para beber hoje com moderação na Combar? É do bairro Coramara, final do telefone 4661, Caroline Ferreira. Caroline!
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0: Beijo, Carol. Obrigada pela participação. Antes da gente falar o resultado de promoção... Deixa eu ver, Rodrigo. Cadê Bahia? Bahia, fala comigo.
4: Manda tu um alô aí pra toda a galera aí da Prefeitura Municipal de Cachoeiro. Que é a Letícia, a Zane, o Badu do Rolo Compactador, o Cigano, o Marcelinho do Pipa, Chocolate, Dudu, Rogério, seu Mauro e o secretário aí nosso, Roberto. E o Mudim, né, que trabalha com nós, Gigi. Me fala, não entendo isso. Minha rádio eleitoral, na eleitoral, Bahia tá mais que legal.
0: Ai, Bahia, um abraço pra você, meu querido. Um beijo pra todo mundo que tá curtindo. Bom dia, GG mandou alô pra mim, dá o Cinei, um beijo. Bom dia pra você, meu amigo. Tudo de bom? Tem uma lindona que mandou a mensagem, cadê ela? Cristiane!
5: Bom dia, litoral! Cristiane do Coramara.
0: Fala,
5: quero
0: Cris.
5: Mandar um beijo pro meu esposo Salsicha, pra minha filha Esther, pra minha filha Ana Luísa, pra minha sogra Margarida, pra todos os ouvintes da litoral, porque na litoral eu tô mais que legal!
0: Que bacana! O Márcio Monato falou assim, GG, passei pro Salsicha, mandou um abraço pra você. Então faz o seguinte, dê um abraço, um cheiro nele pra mim. Tá bom, minha amiga? Um beijo pra você, tá? Obrigado pela participação, alegria boa dela, né? Ai, que bacana. Mais quem tá aqui? Clarice, um beijo. Adriano da Paixão também já está almoçando ao som da litoral. Isso é bom demais. Agora sim, quem faturou R$101,01 em gasolina do Grupo Pedra do Pombal. Um abraço pra toda a equipe do Grupo Pedra do Pombal. Mais a gasolina vai lá pro bairro... Aeroporto, final do telefone 7815. Ivanilson Salgado Simões. Ivanilson!
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0: Parabéns, Ivanilson. Beijo pra você. E obrigada a todos que participaram da nossa festa nas promoções. Mais tarde tem mais promoções para você concorrer. Nós vamos faturar para a gente finalizar a nossa participação.
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0: Rádio Gustavo Lindo. 25 horas. Fechando a nossa participação, quase. Só voltei aqui para agradecer o carinho da sua audiência, a sua participação. Mais tarde, mais músicas e promoções com meu amigo Emerson Aguiar. E se Deus se permitir, amanhã eu volto a partir das 7 da manhã para a gente fechar a semana com chave de ouro. E eu vou querer saber o seu palpite do placar de amanhã, hein? Nossa vida! Fica com Deus, uma tarde linda. Beijo no seu coração, um cheiro gostoso. Valeu, tchau!
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3: Chama, molecão.
2: Chama.
3: Boa tarde, Curuninho.
2: Boa tarde, Espírito Santo. Vem comigo, vem com o Bruninho. Aqui na Litoral, a maior audiência do Rádio Capixaba, Bruninho ao vivo para Linhares, Colatina, Cachoeira e toda a Grande Vitória. Todo mundo conectado na Litoral, a número 1 do Ibope. Aqui, aqui é pressão! Ha, que delícia! E aquele horário de almoço delicioso, com muita animação, com muita felicidade, com muito alto astral, é com o Bruninho na Litoral. E você chama no zap 999-861050, fala como é que tá sendo sua quinta-feira. Pelo menos eu tô achando uma quinta-feira gelada. Tá frio, molecote, tá frio. Você tá achando frio também? Conta pra mim como é que tá aí o seu cantinho nesse exato momento. E aproveita para concorrer a ingresso para curtir o Belo. Manda aí a senha Belo na Litoral. 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Só vem, molecote, porque a sua quinta-feira com o Bruninho tá só começando.

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4: 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E tá gelada? Que cerrou?

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2: Meio-dia e 11. E aí, almoçando, molecote? Que almocinho gostoso, hein? O que tem de papai?

0: seu almoço aí, Antônio de Alto Laje.
1: Boa tarde, molecote. Carreira solo, né? Mas você nunca tá sozinho, não.
0: Eu sei.
1: A gente, todo ouvinte litoral tá com você.
0: Eu sei que você não me
1: abandona. Antônio de Alto Laje, o gato branco, charmoso e cheiroso. Olha o almoço aí, como estamos na hora do almoço.
0: Deixa eu ver.
1: Um feijãozinho tropeiro, um macarrão parafuso, um arrozinho. E uma carne de porco bem fritinha.
0: Que chique esse almoço seu, Antônio.
1: Tá, litoral, Tomás, que legal. Um abraço a todos.
0: Boa, Antônio de Alto Laje, meu parceiro, meu considerado. Eita, que ele caiu ali agora, velho. Socorre o Antônio de Alto Laje lá, que ele, eu acho que ele caiu no chão depois de falar do almoço. Beijo para Cristiane dos Santos, lá em Santa Inês, Vila Velha, Rafa Nascimento. A Rafa é de Universal em Viana. Fernando Nobre de Jardim Tropical, Valéria Ribeiro de Santos Dumont. Beijo para Eliane Rocha de Maria Ortiz, Flávia Cristina de Maria Ortiz, Gil Schwarzenegger lá no Jardim América. Michele Bragança de Fundão também tá me ouvindo. Girlando Xavier de Cariacica Sede, Alessandro Barbosa de Soteco em Vila Velha. Quem mais tá me ouvindo? Duda Mel.
2: Boa tarde, Bruninho, molecote. Quem fala aqui é Duda Mel, diretamente do Cachumirim. Boa tarde pro Toninho. Vendo pula pula pra chefe. Matheus Travezani.
0: Zé pro Matheus.
2: Pessoal de Colatina, Liari, Grande Vitória. Cachumirim. Boa tarde, Duda Mel.
0: Você fica mandando.
2: Já pode outra sim.
0: Você fica mandando beijo pro Duda. Você fica mandando beijo pro Matheus Trevisani, mas ele nem lembra de você, quer ver? Ô Matheus, manda um áudio aí pra Duda Mel. Aposto que ele não mandou nada. Coloca o Matheus aí. Vai, Matheus.
3: Boa tarde, Bruninho. Matheus Trevisani, aqui caminhando na quadra, já cheguei do trabalho, né? Ah. Sol tá brilhando, calorão.
0: Calorão, menino.
3: A noite fria, né?
0: Noite fria.
3: Nada, você no litoral, viu? Todo dia. Litoral, tô legal.
0: Que caminhada é essa? Caminhando e gemendo. Não mandou beijo pra Dudamel. Dudamel tá chateada. Manda um beijo pra Dudamel aí, Matheus. Socorro. 12:13.

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0: 50. E aí? Tá querendo ganhar ingresso pro show do Belo? Tem que mandar a senha Belo na Litoral. Manda aí e boa sorte. Jolilson Miguel lá no Vila Garrido também tá me ouvindo. Boa, molecote. Fala aí. Tá ouvindo onde? Fala comigo. Fala comigo, molecote. Cadê?
1: Molecote, olha de novo, Jolilson Miguel do
0: Fala, Jolilson.
1: Do Vila Garrido, motorista de APP.
0: Ah.
1: É esse, né? A tarde chegou. Tô aqui só nas corridas. Esperando a sexta, com certeza.
0: Por quê?
1: Na expectativa desse jogo aí, vamos ver, né?
0: Vai pocar o jogo amanhã.
1: Vamos pra cima.
0: Amanhã
1: Deus abençoe o nosso movimento de Jesus aí.
0: Amanhã o Brasil vai arrepiar, vai fazer tudo que não fez até agora, meu parceiro. Madison, meu amigo, o rei do sushi tá lá me ouvindo. Fala, Madison. Ô, Berê. Também tá me ouvindo?
2: Boa tarde, Bruninho, molecote. Eita, quinto bebê. Na Litoral, eu tô mais que legal. Ô, Bruninho, você tá igual aquele Matheus lá de Japira, hein? Reclamou do frio, né?
0: Ah, tem frio, um calorão, menina.
2: Eita, Bruninho. O meu rango hoje vai ser macarrãozinho com carne moída. Top demais, né?
0: Ah, eu gosto.
2: Fico com Deus, beijo.
0: Beijo, minha amiga. Beijo, Berê. Edmilson, lá de São Pedro, tá me ouvindo também. Rogério Aquino, do Jardim Tropical. Ô, Gilberube.
3: Muito boa tarde, Bruninho, molecote. Muito boa tarde para todos os ouvintes da melhor da Rádio Litoral. Gilberube passando aqui nessa quinta-feira, quinto, véspera de jogo do Brasil, molecote. Te levando pra todo lado, Bruninho.
0: Você tá levando. Você tá levando, né?
3: E é sobre isso, Bruninho. Ligadão, hein? Na Litoral eu tô legal.
0: Beleza. Valeu, valeu, Juberube. Juliana Nascimento de Dormida da Cunha tá me ouvindo também. E beijo pra Cris, lá de Vila Graona, querendo ganhar ingresso pro Belo. Boa sorte, Eliane Pereira, mãe dela também. Dani Souza de Jacaraípe. Franklin, lá na Praia do Morro. E a Kelly. Oi, Kelly.
4: Ei, Bruninho, Kelly. Molecote,
0: que
4: boa tarde.
0: Kelly.
4: Aqui é Kelly de Nova Brasília.
0: Quer?
4: Manda
0: Kelly.
4: Um abraço pro Real Brasília, aqui de Nova Brasília, time feminino, o time geral, tá na Litoral.
0: Boa, Kelly, representa esse time aí, hein? Manda ver!

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0: Adoro, molecote! Participação do povo aqui no Zap. Chama a Lidiane Scarpati. Oi, Lid!
2: Fala, molecote. Boa tarde. Coladinho ligadinho com você. Tô te ouvindo, não. Tô com saudade da minha amiga Nath.
0: Aí,
2: mentira, tô te ouvindo, sim. Coladinho com você no meu horário de almoço.
0: Cara de pau.
2: Almoçando e te ouvindo. Nada melhor. Mas um beijão pra você, um beijo pra Nathzinha, que nós estamos com saudade dela.
0: Eu não tô, não.
2: E pra todos os ouvintes. Na Litoral, eu tô mais que legal. Lidiane Scarpati, Cidade Continental. Beijo.
0: Sinta paz nesse lugar. Dá vontade de ficar pra sempre.
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0: Oh, meu Deus. Participação do povo aqui também tem o Madison, meu amigo Madison Rei de Sushi. Cadê o Madison?
4: Fala, molecote. Como vai você?
0: Como
4: tá
0: vai
4: sozinho,
0: você?
4: Né? Nath te abandonou. Nath
0: abandonou.
4: É assim, fujona. Quer dizer, vocês me abandonaram, né?
0: É, ruim não ser.
4: Fazer o quê? Estou acostumado com isso.
0: Nunca mais mandou um sushi
4: cada
0: pra
4: vez
0: gente.
4: Cada dia que passa, vocês vão se afastando mais de mim,
0: nunca
4: me abandonando. Mas
0: nunca,
4: assim mesmo. Ó,
0: nunca mais mandou
4: mas
0: um sushi
4: lembra,
0: pra
4: lembra,
0: mim.
4: Tá? Você é o top dos top, tá? Na Litoral, eu tô legal.
0: Valeu, Madison, meu parceiro. Rebeca, oi, Rebeca.
5: Boa tarde, molecote. Boa tarde, molecote. Toda a família Litoral. Sou Rebeca Andrade, de Colatina.
0: E as gavetas?
5: Abraços, molecote. Molecote, não
0: oi.
5: Mexe nas minhas gavetas, hein? Beijo, bicho.
0: Não mexe não, Rebeca. Deixa eu ver quem mais tá por aqui. Vai, Baguinho Bike lá de Linhares, meu parceiro. Dá um papo aí. Gente boa. Ontem ele tomou a cachaça.
6: Comentar a cachaça do homem, isso é boa, hein?
0: Ah, ele mandou um vídeo aqui tomando a cachaça do alemão, meu parceiro. Quero saber que dia que você vai me dar um... Vai, o alemão vai me dar uma cachaça dessa aí também. É, só dá pro Baguinho Bike lá. Eu fico aqui só na vontade. Nossa, uma cachaça amarelinha bonita, hein, meu parceiro. É só pra quem sabe beber, pra quem gosta também. Mais uma, deixa eu colocar aqui, mandar abraço pra Jonathan Schmidl de Jardim Campo Grande, pro Rosenberg de Interlagos, mais conhecido como Carioca Motorista de Aplicativo, valeu Rosenberg. Aí molecote, meio dia 54, tá na hora de ir pro intervalo e daqui a pouquinho tem mais.
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0: Bate 1h18 aqui na número 1 do Ibope. Claro, sigo contando com sua audiência, sua participação aqui, pra você não me abandonar nunca. 27999861050. Vou mandar um abraço pro meu amigo Silvinho Werneck, o gordinho, o brabo do samba e pagode. Ô gordinho! Gente boa, Silvinho Werneck. Mandou mensagem pra mim que tava lá no Pontal do Ipiranga e lá só tá ouvindo o Bruninho. Boa, gordinho. Abraço, meu parceiro. Quem também tá viajando aí e na escuta da Rádio Litoral, meu amigo alemão da destilaria do Alemão, Alemão Cachaçaria. Eu falei aqui, gente, olha a coincidência, né? No bloco anterior, tava falando do cara que mandou um vídeo tomando a cachaça do Alemão. Aí eu falei assim, pô, deu até vontade, deu água na boca. Na hora, o alemão mandou mensagem pra mim. Bruninho, tô te ouvindo aqui, ó. Vou mandar uma cachaça pra você aí. Falei, tá louco, bicho? Isso se chama audiência, molecote. Audiência. São pra poucos essa audiência. E aqui a gente detona. Valeu, alemão. Um abraço pra você, meu parceiro. Cachaça do alemão, 100% capixaba. Sensacional. 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
0: 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Informações do trânsito. Alessandro, lá do bairro de Fátima. Bruninho, acidente na Ponte da Passagem, hein? Tudo parado. UFES, sentido centro de Vitória. É sentido centro de Vitória? Isso, sentido centro de Vitória. Quem tá saindo da serra, tal, passando ali em frente à UFES. Complicou, hein, meu parceiro? Pessoal que devia estar indo aí, saindo do almoço, indo pra casa, indo pro trabalho ou vice-versa. Deu ruim. Mais uma, Ezequiel tá lá me assistindo no vídeo. Bruninho, e essa mosca aí enchendo seu saco, hein, velho? Sim, tem um mosquito que entrou aqui. Não é uma mosca, é um mosquito, que é os da dengue, né? Tipo os da dengue ali, mosquito. Tá me perturbando aqui, aí o cara tá lá me vendo no vídeo, tá vendo eu espantando a mosca aqui. Mosquito. Já foi, meu parceiro. Manuel, Messias do bairro Garoto, valeu, molecote. Pra você ver como é que tem gente que ouve e assiste essa rádio. O cara me pegou lá, velho, no flagra. Marcinha Brito de Resistência, Jefferson Miranda de São Marcos também tá me ouvindo. Valeu, Jefferson. O Edmilson Ferreira, lá de São Pedro, em Vitória, valeu. Mais uma. Oi, Jenny. Oi, Jenny.
3: Ô, cadê? É Jenny de novo aqui.
0: Oi.
3: É, quando você vai só vou falar o nome das pessoas que tá...
0: Vai, fala, gente.
3: Que tá escutando o Rádio Litoral? Fala meu nome.
0: Eu falo.
3: Geni de Nova Esperança 2, Cariacica.
0: Tá bom.
3: Tá bom?
0: Tá bom, Geni de Nova Esperança 2. Vou falar seu nome. Falei, Geni de Nova Esperança 2, Cariacica. Um beijo, Geni. Mandou até foto dela aqui, mano. Tirou onda. Agora ela manda mensagem todo dia pra rádio. Já pegou o WhatsApp lá? Tá tirando onda, mandando mensagem pra gente. Adoro. E você que tá aí, nunca mandou mensagem pra gente? É porque você é cara de pau, seu calabreso. Anota o zap do Bruninho aí. 27999861050. Pegou? Lá em Cachoeira de Itapemirim, meu amigo Álvares Dias não me abandona nunca. Valeu, Álvares, desgramado.

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2: Sempre, todo dia, toda hora, 1h35 aqui na Litoral, a número 1 do Ibope. 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Nome completo e onde você mora, manda aí pro 999-861050. Vou liberar no final da hora, hein? Final da hora tem ingresso pro Belo. Mais participações? Vamos lá chamar o Marcos Nascimento de Campo Grande. Fala, Marcos Nascimento, meu parceiro. Fala aí, fala aí, fala, fala, fala aí.
3: Fala, Bruninho, molecote. Boa tarde. Boa. Passando aqui pra marcar presença e mandar aí um abração pra toda a cadeira cativa Litoral.
2: E, a turma
3: e mandar aí um grande beijo pra minha esposa Sheila, que tá lá agora, lá no Flávia Burgo, dando aquela aulinha lá pra aquelas criançadas. Beleza, meu jovem?
2: Beleza.
3: E falar com o seguinte, amanhã tem Brasil, hein? É Brasil!
2: Amanhã é, hein?
3: Marcos Nascimento de Campo Grande.
2: Pra quem falar assim, ah não, não vai Brasil, Brasil não vai, ó, não... Oh, eu vou bloquear, porque aqui eu não quero energia negativa. Já deixa tudo que eu sofro pelo Vasco. Brasil. Ai, meu amigo. Mais uma participação? Deixa eu ver. Dorme. Vá, dorme.
4: Boa tarde, Litoral. Boa tarde, Bruninho Molecote. É o Dorme.
2: É o Dorme.
4: Da Vila.
2: Vai, Dorme.
4: Bruninho, se você adivinhar aonde que eu estou nesse momento, Bruninho, eu estou presente.
2: Trabalhando, você não
4: está. Sabe onde gostou? Estou na Vila Rubim, trabalhando.
2: Não, não trabalhando, não. Dorme, você é só morcega, Dorme. Bicho morcegão do caramba. Luciana Maria tá me ouvindo lá no Colatina, lá em Vila Lenira. Tem mais, Gisele Santana tá me ouvindo no Aribiri. Beijo, tá ligada com o Bruninho. Primeira vez participando aqui, Gisele. Que delícia. A Luciana Maria lá de Vila Lenira também, de Colatina. Primeira vez participando com o Bruninho. Que eu adoro isso, bicho. Deixa eu ver se tem mais alguém aqui que é a primeira vez. Isso aqui não é a primeira vez, não. Já mandou 50 vezes, mas tá aqui. Alexandre de Jacaraípe. Ô, Bruninho, manda um abraço aí pro meu brother Toninho e Fabrício, lá da Colora, Colora Comunicação Visual. Alexandre do Jacarabite, meu parceiro. Antônio!
5: Bruninho, meu amigo, que hora você vai embora, rapaz?
2: Por quê?
5: Vou passar aí pra te pegar aí, pô.
2: Quê?
5: Tirar uma foto com você. Você
2: vai passar aqui pra quê? Eu vou tá querendo não, meu parceiro. Você pode vir aqui à vontade, mas você não precisa me pegar, eu não. Fico aqui até 3 horas, tá, molecote? Mas não deixa pra vir 3 horas, não, que dá 2h59 eu já tô lá fora pegando minha moto. Ó, Frangão tá lá ouvindo. Grande Frangolino, o rei do Tadala Fila. Já comprou quantas caixas aí pra esse final de semana, Frangão? Quem mais tá aqui com o Bruninho? Daisy Moraes lá do Novo México em Vila Velha. E tem também Geicielene de Lunardo Soares. Beijo, Geicielene. É diferente, é um pouquinho diferente falar seu nome, mas a gente vai pegando assim e fala direito. Vou repetir. Geicielene. De Lunardo. É difícil. A gente de vez em quando passa por cada uma aqui na rádio. Mas beijo pra você, Jace!
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1: Na mano. Litoral eu tô legal, tem que provar que merece. 1h45, Mumuzinho, é o tema da Copa do Mundo aqui da Rádio Litoral. E você ouviu 45 minutinhos de música, fechando por aqui. É isso aí. Agora sim, solta a vinheta pra mim, vai.
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1: Adoro! Adoro, molecote! Manda beijo pro povo! Quem é que tá ouvindo o Bruninho? Deixa eu mandar beijo! Ah, beijo pra Deliene! Mandou mensagem aqui no nosso WhatsApp. Beijo, Deliene! Beijo pra quem mais? Vou mandar um abraço aqui pro meu parça corredor, William Perim. William, gente boa! Lá do... William, a gente tá... A gente participa lá da mesma assessoria. Lá do Danny. Danny Wesley, meu parceiro. E o William Perim tá lá na Loca Express. Fechadão com o Bruninho. Carol, William, Cat e Dani. Beijo aí pra todo mundo. Valeu, William. Moleque, caraca, velho. O pace do William, eu piro. Ele fez uma corrida aí com um pace de 3 minutos e tanto. Deixa eu ver se eu consigo achar aqui o pace dele. Foi 3 minutos e uns negócios o pace, que você tá doido. Não é pra qualquer um não, velho. Foi a corrida lá da Matt Senior. O cara é brabo, corredor. Ainda vou chegar lá. Deixa eu com o meu pacezinho ainda de 8.49. Meu pacezinho de senhor idoso, que costuma usar um derb, mais ou menos isso. Mas logo, logo, o Bruninho vai estar voando também aí. Ô, molecote, 1h46, tá na hora de ir pro intervalo, né? Intervalo comercial, sua participação no Zap vale prêmios, eu tenho ingresso pro Belo. Quem tá querendo ir no Belo, aí dá um grito. 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Manda aí e boa sorte. Já, já, eu volto. Vai, molecote.
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2: eu tô legal. 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
2: E acabou o nosso horário de almoço. Amanhã, meio-dia, tem mais. E amanhã é sextou, né, molecote? E jogo do Brasil ainda. Então, ó, conto com sua audiência e sua participação amanhã, meio-dia. Você não vai me abandonar, não, seu calabreso. Você que é de Linhares, Colatina e Cachoeiro, que é a galera da Grande Vitória. E quem tá ouvindo a Litoral pelo aplicativo e pelo site vai continuar ouvindo o Bruninho até as 3 da tarde nessa quinta-feira. Beijo pra todo mundo. Continue ligado na Litoral. Simplesmente a maior audiência do Rádio Capixaba.
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Acordamos, estamos vivos, trabalhando com saúde. Então agradeço a Deus aí pela oportunidade, mais uma quinta na sua vida. Tamo certo? Combinado? Chegando aqui para mais um Festa Litoral. Edição de hoje, muita música, sua participação pode chegar, fique à vontade. Fala para mim de onde você tá ouvindo a Litoral, o que tem de bom para hoje? Mande o seu áudio, tá? Solte a voz. E falando em soltar a voz, hoje tem o Você no Comando. Você sabe, aquele momento especial em que você comanda a programação aqui na Litoral A6. Mas agora você já pode mandar o seu áudio.

Telefone sem fio, Mari Fernandes aqui no Festa Litoral. Tá só começando na sua tarde de quinta-feira, véspera de sexta-feira. Festa Litoral, muita coisa boa aqui no programa pra acontecer. Claro, o pessoal tá chegando já pra mandar abraços aqui. Daqui a pouco eu quero falar com você pelo nosso WhatsApp também. Mas, quinta-feira, véspera da boa, bateu o cartão pós-expediente, você sabe, né? Sei que você sempre procura aqui lugar pra relaxar, dar aquela arejada na mente pra recomeçar sexta-feira e fechar a semana com chave de ouro. 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

0: Sorriso Maroto, aquele é Litoral, a primeira namorada. Aquele pagodinho gostosinho de quinta-feira. Você ouvindo aqui da Litoral. Ótima tarde, tá? Deixa eu mandar abraço pra essa turma aqui, ó. A Cristina. Boa tarde, Litoral. Quero mandar um oi pra Emily. Também o Ivan, Maria Cláudia. Estão em Atílio Vivágua. Ouvindo a gente aí. Abraço, Cristina. Pessoal aí, tá bom? A turma aí. Boa quinta pra vocês. A Duda já chegou por aqui também. Duda Bel. E aí, tudo certo, Duda? Boa tarde.
1: Boa tarde, boa tarde. Quem fala aqui é Duda, meu. Boa tarde, minha amiga Angela da Confrio. Juliana da Confrio, da Chile Vivaco. Daniele. Boa tarde, minha amiga Gisele. Boa tarde também, porque do Matheus Marataís, Toninho, vem pra Bula, Plachete. Minha prima Clarissa, Alejandro, Leandro Júlio. Pra GR Barroso, Liga Ziele, Rita, boa tarde. Pro Lourenço, boa tarde.
0: Tá bom, Duda. Boa tarde pra você. Minha amiga Patrícia Pirotti também tá por aqui. A família Pirotti. E aí, Patrícia, e aí? Ó, oh, é a galera aí, ó.
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3: 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Na Litoral? 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
0: Boa! Abraço pra vocês aí, tá, Paty? Lembrando também que o pessoal vai transmitir o jogo lá em cima, lá, né? Transmissão ao vivo do Jogo do Brasil. Abraço pra vocês aí. William tá por aqui, chegou. Meu amigo Delcio Bedin também, ó. Delcio Bedin na escuta. Grande Delcio. Rapaz, o nosso amigo aí sumiu, né, o Josué? Como é que ele tá? Tá por aí, seu vizinho. Grande Josué, tô sentindo falta dele aqui, hein? Leva um abraço pra ele aí, tá, Delcio? Tudo certo? Um abraço, meu irmão. Tá em Itaoca Pedra aí ouvindo a gente. Abraço. Rodrigão chegou por aqui. Ô, Gabriel Rosa Machado, Novo Parque. Posso falar o número da casa, hein, Rodrigão? Não, né? Abraço pra você, o melhor operador de máquina. Tamo junto. Josivara também da Conceição. Márcio chegou por aqui, tá no São Lucas. Abraço pra você. A Evelyn Ferreira também do São Lucas. Loiúça, Rio Novo do Sul. Tudo certo? Abraço, amiga. E a amiga Lúcia também da Fazenda das Flores. Tá ligadinha, né, Lúcia? Como sempre. Amanhã tem Litoral. Todos os dias, todos os dias. Sextou com a Litoral também. Ela já tá prevendo amanhã já com a gente. É isso aí, Lúcia. Abraço, querida. Marlene Dias. Ou a Marlene Dias chegou por aqui. Elias, tudo bem, queridona? Abraço pra você, tá? Boa quinta-feira. Vamos de informação, vamos?
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0: Uma excelente oportunidade para quem busca qualificação profissional e também apoio financeiro durante os estudos. O SENAC Espírito Santo está com mais de 300 vagas abertas em cursos de qualificação profissional gratuitos. Além da formação, os alunos selecionados poderão receber uma bolsa de incentivo de até R$ 600, conforme os critérios do programa. As oportunidades abrangem diferentes áreas de atuação, tem como objetivo ampliar o acesso à capacitação e facilitar a entrada no mercado de trabalho também. Os interessados devem ficar atentos aos prazos de inscrição e aos requisitos divulgados pelo SENAC.
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0: A saúde bucal em Cachoeiro de Itapemirim ganhou mais um importante reforço. A Prefeitura ampliou a estrutura de atendimento odontológico da rede municipal com a chegada de novos equipamentos para as unidades de saúde. O investimento vai proporcionar mais agilidade do conforto e também qualidade dos atendimentos oferecidos à população. Entre os benefícios estão a modernização dos consultórios e também a ampliação da capacidade de realização de procedimentos odontológicos. A iniciativa faz parte das ações voltadas ao fortalecimento da atenção básica e também a melhoria dos serviços de saúde no município.
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0: Danzinho Lima aqui na Litoral, primeiro lugar geral. Seguinte, ó, daqui a pouco às três tem 45 minutos de música sem intervalo comercial. 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Deixa eu abraçar essa turma aqui pelo nosso WhatsApp. Daqui a pouco tem 45 minutos de música sem intervalo comercial pra você. Quem tá por aqui é a Marlene Elias. Ah, é? Abraço então, Marlene. Meu amigo Hélio Perim, grande Hélio. E aí? Tudo certo? Fala, Hélio.
1: Fala comigo, Emerson. Eu? Tô mandando um alô aí, uma boa tarde pra você. E tô mandando um alô pra Rua do Meio, 140,
0: lá pra cá. Que tá lá.
1: Pra galera do Busado, do Corte Dobra, pra mim e pra vocês da rádio.
0: Tá bom.
1: Litoral, tô muito mais legal.
0: Valeu, Hélio. Zeni, tudo bem? Minha amiga Zeni, bem-vindo, bem-vinda. Tá ligadinha também.
2: Oi. Ainda pode pedir a música no Você no Comando?
0: Pode, bem lembrado. Manda aí, capricha no áudio, Zeni. Hoje é dia de você comandar a programação, você ouvindo da Litoral. Então aproveite, faça como a Zeni. Grave o seu áudio agora, envie para o nosso WhatsApp 999-183488, porque às 6 horas você vai comandar. É você no comando, sim. Roberto também está por aqui, o Roberto Carlos, que não é o cantor, mas é o Roberto do Novo Parque, grande Roberto. Abraço, Anival também está por aqui, mas quem está por aqui é ela, ó.
3: Aqui é a Rita do Jardim da Pimirinha. Eu quero mandar um alô para a Duda Mel, minha amiga. A Graziele Roseli, lá do GRS Bar, no aeroporto.
0: Tá bom, tá mandado. Um abraço pra você. William também, abraçando aqui a Fernanda, do São Francisco de Assis. A Silvana Caixeiro chegou por aqui também. Ei, Giovana, tudo bem? Tá no aeroporto. Davi França também, abraço pra você, meu amigo Henrique Queiroz. Bom, vamos faturar já já. Tem 45 minutos de música e a gente volta abrindo mais uma promoção, liberando pra você participar aqui na Litoral.
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3: Faz o L, faz o L, faz o L. Isso é DNA de GG em Salvador, Bahia. Aí, ó.

Litoral, eu tô legal, é o Menos é Mais aqui no Festa, 3h20 agora. Chegamos aqui curtindo 45 minutos de música sem intervalo comercial na Litoral. Hoje, quinta-feira, você sabe, tem um você no comando, logo mais, às 6, você vai comandar a programação. Então capricha aí no áudio, hein? Hoje é o dia, oportunidade única pra você comandar a programação aqui na Litoral.

Carone. Deixa eu abraçar aqui o Wilson Diniz também. A Ariana chegou por aqui, Adriano também, Davi França, Maria Caroline, a Carol também. Abraça, tá? João Paulo chegou por aqui. Itaoca Pedra, é? Magic Park Litoral, abraço, tá, João? Caroline Ferreira também participando com a gente. Ei, Letícia, tudo bem? Tá no Gilson Carone. A Giovana chegou por aqui, Roberto, Paulo Maria, auxiliadora do Ibitiquara. Tô ligadinha, Emerson, eu sei.

Obrigado pela carona, tá? Álvares, tudo certo por aí? Tá se movimentando? Fala pra mim, Álvares. Abraço, viu? Ana Carolina também, do Nossa Senhora Aparecida, Magic Parque Litoral, participando aqui. 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

0: Murray aqui na Litoral. Primeiro lugar geral, 3h35 agora. 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Milena Paulo também. Boa tarde, Emerson. Tudo bem, Milena? Alto Eucalipto ligadinho aqui. Deixa eu abraçar a Sara Rocha também do Zumbi. Tudo bem, Sara? Álvares Dia, queridão, sempre na área aí, na produtividade. Obrigado pela companhia, pela carona. Abraço. Vamos para cima aí, ó. Vanessa Passamani também. Abraço aqui para Elizabeth Alequim de Santa Fé de Cima. A Rubiana Boldrini também, abraço para você. Mas quem? Litoral, ó, vem tomar café comigo. Adenilson do São Geraldo. Fabrício Siqueira, abraço para você. Abraçando também aqui a Lidiane Costa. Primeiro lugar geral.
1: Vocês precisam admitir alguma coisa.

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0: do dia. Tiaguinho aqui na Litoral. Me balançou. Bom, 3h45 agora. Vamos pra durar. Daqui a pouco tem o Bora Pagodear. Segura aí.
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1: Tá aí, fechando mais uma edição do Bora Pagodear, essa quinta-feira gostosa. Daqui a pouco, após o intervalo, a gente volta, abrindo uma hora de música sem intervalo comercial. Lembrando que hoje também tem o Você no Comando. Às 6, você vai comandar a programação, então capricha aí no áudio. É Você no Comando, sim. Daqui a pouquinho, às 6 da tarde, aqui na Litoral.
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0: Chega pra perto que vai começar então. Abrindo mais uma sequência. Agora uma hora de música sem intervalo comercial. Dando uma passada aqui pra relembrar pra você que tá chegando agora. Ligou o rádio, vai curtir a Litoral a partir de agora. Uma hora de música sem intervalo comercial. 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

0: Boa tarde, Litoral 4:17.
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0: o embaixador aqui na Litoral, retrovisor, 4h29 agora. Deixa eu abraçar aqui, ó, Alto Eucalipto, quem tá com a gente é a Josimara. Cerveja na Combá Litoral, participando da promoção com a Combá, Letícia Cipriano também. Abraço da Letícia do Zumbi, Adriana Gomes, abraço pra você, Beth, tudo bem? Regiane Gomes chegou por aqui, tô no aeroporto, em Muqui, a Gleiciana Carniello, abraço pra você, Combá Litoral, tá bom, Gleice? Bem-vindo aqui na Litoral, Simone Fabiano também, minha amiga Flávia, João Marcos do Balão, tudo certo? Loilce, abraço, tá? A Geralda também chegou por aqui, abraço, Emerson, abraço, tá? Tem Marata, é? Marata Isis, Litoral, vem tomar café comigo. Vamos sim, abraço, participando da promoção. Rafaela também, do bairro Volta Redonda, em Castelo. É isso, Rafaela? Abraço, querida. Magic Park Litoral, participando aqui da promoção. Wilson Jordão também, abraço pra você. A Diana Muniz, deixa eu abraçar o Alessandro Nascimento aqui. O Marquinho Motos aí, o Sebastião Marcos. Tá em Muqui, curtindo a gente. Abraço, viu? João Paulo também, a Lidiane, deixa eu abraçar aqui, o João Paulo tá no Bela Vista, né, João? A Lidiane também, tá no São Lucas, o Everton também do Independência, abraço pra você, Wesley chegou por aqui, tá no Gilson Carone, curtindo a Litoral, vamos juntos aí, tá, gente? Daqui a pouco tem você no comando às 6, é você comandando a programação, então capricha no áudio aí pra você comandar sim a programação às 6 aqui na Litoral, é você no comando.
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0: Na litoral eu tô legal, vou Fernando de Noronha, participação do Pericão aqui na litoral. Estamos curtindo uma hora de música sem intervalo. Ótima tarde pra você, boa quinta. 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
0: Qual oportunidade para quem está em busca de emprego em Marataízes? Atenção você de Marata. A cidade vai receber a primeira edição do Conecta Indústria. Evento que reunirá empresas, candidatos e oportunidades de trabalho em um só lugar. A iniciativa tem como objetivo aproximar profissionais do setor industrial e facilitar o acesso às vagas disponíveis no mercado. Além do encaminhamento para a oportunidade de emprego, os participantes também poderão obter informações sobre qualificação profissional e demandas das empresas da região. Os interessados devem ficar atentos às orientações para a participação divulgadas pelos organizadores.
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0: O Espírito Santo e os municípios da Grande Vitória planejam investir mais de 5 bilhões de reais em obras e projetos ao longo de 2026, ano marcado pelas eleições. Os recursos serão destinados a áreas como mobilidade urbana, infraestrutura, saúde, educação, saneamento e segurança pública. A expectativa é acelerar investimentos estratégicos que contribuam para o desenvolvimento econômico e a melhoria da qualidade de vida da população. O volume de recursos previstos coloca o estado e as principais cidades da região metropolitana entre os maiores investidores do país em proporção ao tamanho de suas economias.
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Abraçando o Marquinho Gomes, chegou por aqui, tá no Gilson Carone, também lá no Gilson Carone, a Bianca Alcântara. É Médica Parque Litoral, abraço, boa sorte, Bianca. Rosilane também, Litoral, ó, vem tomar café comigo. Tá no Gilson Carone, participando da promoção, boa sorte. Thaís Souza também do Aqui da Pan, é cerveja na Combá Litoral. Abraçando a Lady Ness e Breno também. Boa tarde, amiga, tudo bem? Tá na gruta aí ligadinha. Meu amigo Ney no BNH, Carlinho Veião. Alô, Letícia, Ceará, Celino. Novo Parque aí, abraço pra vocês.

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E da Litoral Meu Tomás, que legal, Ana Cancela, Zé Felipe, Eu Só Quero Você, fechando muito bem. Uma hora de música sem intervalo comercial aqui na Litoral. 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Boa tarde, Thaís, tá no Caravara. Magic Park Litoral, boa sorte, tá? O Alan também, Ribeiro, do Caiçara.

0: vocês. Lembrando que às 6 tem o Você no Comando, é você comandando a programação. Se você não gravou, dá tempo, capricha, grave o seu áudio, mande aqui pro nosso WhatsApp, porque às 6 nós vamos liberar, vou ficar acompanhando a sua programação, tá? É Você no Comando, sim, aqui na Litoral.
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0: Bruno Diegues aqui na Litoral, primeiro lugar geral. Bruno Diegues, é clique aqui, 5:11. Daqui a pouco às 6 tem o Você no Comando. Quinta-feira, você sabe, é o dia em que você comanda a programação. Tudo quase pronto, é a sua oportunidade aqui na Litoral. Deixa eu abraçar meus amigos aí que estão no trânsito aí. Aos taxistas, motoristas de aplicativo no corre, trabalhando na produtividade. Obrigado pela carona, assim que está no ônibus aí. Está em casa, está na internet, está no trabalho. Ótima quinta-feira, tá? Vamos fechar bem essa quinta-feira com chave de... Falta pouco, né? Para bater o cartão, para finalizar mais um dia. Aproveite, tá bom? Para fechar bem aí, aproveitar a semana. Amanhã é o último dia para muitos. Final de semana tá aí já para descansar. Amanhã é boa. Amanhã já é boa. Sexta-feira. E a gente segue aqui na Litoral com muitas promoções para você. 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Deixa eu abraçar aqui o Eduardo Gomes, Alessandra Ferreira também chegando por aqui. A Letícia Almeida, né, Letícia? Tudo bem? Tá no Gilson Carone. Abraçando também o Ronival, tá por aqui. O Rodrigo Belo Monte. Quem tá no Belo Monte? É o Flávio Gomes. Davidson também, Altair Moura, Caetano, abraço, queridão. Rodolfo, e aí, tudo certo? Júnior Aloysio, Adriano Paixão também, abraço pra você. Geraldão chegou por aqui, Geraldo Zucoloto, abraço pra você, tá, Geraldo? Vamos faturar!
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Tiaguinho, a poderosa aqui da Litoral. Primeiro lugar geral, 5h32 agora. 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Deixa eu abraçar aqui a minha amiga Vanessa, tá no Boa Vista. Jean, Rio Novo do Sul. Tudo certo, Jean? Abraço. Representante aí da Litoral e Rio Novo, Maria Alice, a Patrícia, Ismael. Também a prima Rayane, né? Todos aí, abraço, Renan. Família reunida ouvindo a gente. Boa tarde, Litoral. Quero muito ir no parque. Ana Cris, do São Geraldo. Ela está dizendo aqui que quer comemorar o aniversário de casamento.

0: com o Mozão Adenilson lá no parque. Palavra-chave é Magic Parque Litoral. Tá participando, tá, Ana? Vamos estar na torcida aqui por você. Vai comemorar lá. Bom, Rui Pinto Bandeira, quem tá com a gente é a Júlia Matos também. Abraçando a Júlia, tá no Rui Pinto Bandeira, mas quem aqui tá no Alto Eucalipto, a Josimara também. Ângelo Garcia, emissor de Rio Novo do Sul. Também quem tá por aqui é a Ilza Carvalho, um abraço pra você. Caetano chegou por aqui. E aí, Caetano? Tudo certo? Boa tarde.
1: Boa noite, meu amigo Emerson Guiar. Eu comando hoje aí, gostaria de ouvir um Rick Remy.
0: Ei, Caetano! Daqui a pouquinho você vai comandar a programação, tá bom? Abraço. Será que ela é demais ou moleca? Ô, Matheus, e aí, tudo certo? Abraço, queridão. Mas quem chegou por aqui, Hudson Costa também, abraço pra você. Deixa eu abraçar aqui o Marcos Douglas. Matheus Carvalho tá aqui. Nossa Senhora também. Bom, vamos paturar. Já já tem mais uma sequência aqui na Litoral.
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0: É a Litoral, primeiro lugar geral, Diego e Victor Hugo. Beijei a cura, 5h49. Daqui a pouco às 6 tem o Você no Comando, tá chegando, hein? Daqui a pouquinho. E aí, Hudson, tudo bem? Fala, meu amigo do Coramara. Tá indo ouvindo a Litoral, tá mandando abraço pra quem? Fala, Hudson.
1: Alô, Litoral.
0: Oi.
1: Quem tá falando aqui é Hudson Zanardi.
0: Fala pra nós.
1: Queria mandar um abraço aí pro pessoal que trabalha na Mel Alimentação.
0: Aham.
1: Pro Ronaldo, pro Gaspar. Pro Cícero, pro Marquinhos. Pra rapaziada da Mel toda. E avisar que na Litoral eu tô legal.
0: Beleza, Hudson, um abraço, tamo junto. Paulo Henrique aí, tudo certo? Google Salsicha, tá mandando aquele beijão especial pra esposa dele, a Nani, pro pai também, o Tininho Bombeiro. E a palavra-chave é: você esqueceu de colocar cerveja na combate, tá, ô Salsicha? Edita aí, abraço, queridão, tamo junto. Lady Neto, tudo bem? Abraço pra você, Alessandro Gomes. Cíntia também tá por aqui, ó. A palavra-chave é Magic Parque Litoral. Abraço, tá bom? Coloca o bairro também, Cíntia, pra participar com a gente. Mas quem tá por aqui, a Dulce também, do Gilson Carone. Palavra-chave é Magic Parque Litoral. Gabriel Pontora chegou por aqui. Abraço pra Giovana também. Ângelo Bros. Abraço, queridão. Júnior Gomes também, ligado aqui na Litoral. Daqui a pouco você sabe, é você no comando. Aquele momento especial em que você vai comandar a programação na Litoral.

É a Litoral, primeiro lugar geral, 5h55 agora. 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Combinado? Vamos lá então, ó, vou faturar já já, eu volto com você no comando. A gente vai faturar já já.

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0: 5 da tarde, aqui, ó.
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0: Opa, boa noite da Litoral 6 e 1 agora.
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3: E aí, já gravou o seu pedido?
0: Pois é, a promessa é dívida, né? Embora então é você comandando a programação. A partir de agora eu vou ficar por aqui só acompanhando. No final do Você no Comando, eu vou dar uma nota pra você de 10 ou a 1000. Brincadeira, esse momento é seu, tá? Em que você pede a sua música e a gente toca, você comanda a programação aqui na Litoral. Então é sempre bom você ficar atento, sempre quando a gente chamar, ó, hoje tem o Você no Comando. Você já grava o seu áudio logo pra mandar. Então agora já tá completa a lista aqui. 5 ouvintes comandando a programação agora aqui na Litoral. Vamos começar então? Vamos lá então.
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0: Verinha, é você no comando, Verinha. E aí?
4: Olá, Emerson, eu sou lindo. Boa noite.
0: Noite.
4: Litoral. Aqui quem fala é Vera do Pula Pula Paraíso. No Você que Manda hoje, bora lá de fofoca do ano. Uh-huh. Juan e Leandro, Danilo e Davi. Dedico aí aos meus familiares, a todos os meus considerados, Eliane Camelo, Duda Mel, Tonício Grant, Nandinho, Gil de Itaoca, Chimboca, Dimas, Bahia, João Paulo, Sérgio Vera Machado, enfim, todos os motoristas de APP Saúde e Educação, incluindo Pires, Kleber, Thiago, Gutenberg, Diego Magla, a todos os profissionais da educação que estão sintonizados na melhor.
0: Beijo, Verinha!

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2: É você comandando a programação. Você no comando. Boa noite.
3: Já que eu estou no comando de hoje, sim. Duda Mel, eu quero pedir um KLB.
2: Agora.
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2: Essa.
3: Tirar você de mim. Tô um pouquinho rouca.
2: Abraço, Duda. Tá aí a você comandando A Dor Desse Amor. 1900 e... nem lembro mais. Toquei essa aí na época do CD. Saudade. Saudade.

0: Essa é daquelas da série Épocas, músicas que tocaram no rádio. Marcaram época sim, os meninos do KLB. É você comandando a programação. Tem mais uma pancada, mais uma saudade chegando por aqui, ó.
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2: Ei, Rádio Litoral, ei. Boa tarde. Aqui é Moninha do Alto União. Aham. E hoje, como eu estou no comando, sim, eu quero a música Maicon e Marlon. Vou te amar assim.
0: Marlon
2: e
0: Maicon.
2: Fico em mim dentro de minha alma. 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Amor que me pegou de jeito inesperado.
0: Eita!
2: Seu nome é um grito peso na garganta. Porque na Litoral eu tô legal. Beijo.
0: Beijo. Tchau.

0: Marlon e Maicon aqui na Litoral, por te amar assim, é você no comando.
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0: É você no comando aqui. Continua comandando a programação. Quem vai comandar a programação agora é você. Boa noite.
2: Boa tarde, Enes.
0: Ei.
2: Não sei se dá tempo,
0: mas se der tempo,
2: vou pedir você, já que estou no comando, eu gostaria de ouvir uma música com Elton John.
0: Boa.
2: Qualquer música dele, tá bom?
0: Tá bom.
2: Eu gostaria de dedicar para todos os ouvintes, tá bom? Um abraço. É Janes... do Abelardo Machado.
0: Abraço, querido. Ó, escolhi essa aqui pra você. Ó, vamos ver se você conhece. Do ano de 1989, essa música, essa faixa, né? Se tornou um marco da carreira do artista Elton John em seu primeiro single lançado em solo americano do Reino Unido. Foi o topo das paradas.

0: Saudade, hein? Grande Elton John. Não acabou não, continua.
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0: É você sim comandando. Seguimos aqui, ó. Boa noite.
2: Beleza, abraço, Litoral.
0: Valeu, Arlene.

0: tô te esperando.
1: É a humilde residência do Michel Teló. Fechando muito bem, mais um Você no Comando. Vocês comandaram, parabéns, tá? 6h24 agora, resultado de promoção. 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Quem vai na Combar hoje é você, ó. Daiana Muniz, do Nossa Senhora, pelo telefone 1189. Daiana!
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1: Bom, a gente continua por aqui com a promoção do Magic Park, tá? 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
5: Aquele abraço.
1: Luciene Gomes tá no Alto Amarelo, abraço, tá? Um alô especial também pros instrutores de Autoescola Topical, Pedro Pesca, Wagner Sequeira, vulgo Funil, é isso? Joana Mendes também. Sandro, ligados aí da Litoral. Obrigado, viu, pela carona aí. Abraço, tá bom? Obrigado, gente. Ariana, tudo certo? Denise Faria. Abraço pra você. Maria José tá por aqui. João Marcos também. Minha amiga Beth. Maria, abraço, tá, querida? Ô, Belinha, Cíntia também, o Ângelo passando por aqui, João Vitor, meu amigo, o Zé Maria, São Luís Gonzaga, abraços pra Raíssa também.
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Natanzinho Lima aqui na Litoral. Sonho de amor. Deixa eu abraçar o Deyton Caetano, tá por aqui. O Davidson Caetano tá no Alto União, né? Magic Park Litoral. Adriano também chegou por aqui.

0: Novo Parque. Abraços para Débora Souza do seu turno. Thaís Alves também no Nossa Senhora da Penha. David Caetano tá ontem, tá no Alto União, né? Abraço pra você, tá bom? Seguinte, vamos de informação agora?
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0: A Receita Federal anunciou uma novidade para os contribuintes. A partir de 15 de julho, o pagamento da restituição do imposto de renda poderá ser feito de forma automática para quem atender aos critérios definidos pelo órgão. A medida busca tornar o processo mais ágil e também facilitar o recebimento dos valores pelos contribuintes. A restituição será depositada diretamente na conta bancária, informada na declaração, sem necessidade de solicitações cadastrais atualizados para evitar problemas no recebimento dos valores.
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0: Uma operação policial realizada em Iguaçu resultou na prisão, na apreensão de uma arma de fogo, mais de 14 mil reais em dinheiro e também na condução de um suspeito para a delegacia. A ação foi realizada pelas forças de segurança durante o cumprimento de diligências do município. Além da arma e do dinheiro, outros materiais também foram recolhidos para investigação. O suspeito foi encaminhado à autoridade policial, que ficará responsável pelos procedimentos legais e pela continuidade das apurações. A operação faz parte das ações de combate à criminalidade e reforço na segurança da região do Caparaó Capixaba.
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0: Simone Mendes aqui na Litoral, Direitos Iguais. Abraço pra Cacá Stuzzi, tá ligadinha aqui na Litoral. Joana Mendes chegou por aqui também, quero participar da promoção do parque. Abraço, Romário Machado, Leandro Nascimento também, João Vitor, Wagner Siqueira, Loilça. Abraço pra você também, o Johnny Agostinho Simonato, Felipe Silva. E aí, tudo certo? Abraço, queridão. Tamo junto. Lola Gomes acabou de chegar por aqui também, tá no Agostinho Simonato, Zé Rodrigues também, Santo Antônio, Brunão, Bruno Henrique aí, ó, Alto Amarelo, abraço, ó, já já tem resultado de promoção, daqui a pouquinho, segura aí. 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

0: Litoral, eu tô mais que legal. Natan e Zé Felipe, fechando mais um Festa. Resultado de promoção saindo agora. Um par de ingressos, passaporte pro Magic Park. Tá indo pro bairro Aeroporto, final telefone 8400. Quem vai no Magic Park é você, Camila Cesário.
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0: Bom, turma, 6h56, vem aí a Rede Litoral, a gente se fala amanhã, sexta-feira, às 14h. Obrigado pela sua companhia. Boa noite de quinta. Até amanhã, se Deus quiser. Tchau.
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3: Na Litoral, eu tô legal. No ar, mais 60 minutos direto só de música sem comerciais. Aqui na programação da Rede Litoral de Rádios, formada nesse momento. Na comunicação, na voz, na apresentação, ele, arroba Alex Bono, com seus conteúdos televisivos no seu Instagram. Boa noite, Alex Bono.
4: Vou falar sobre rádio também, não fique com ciúmes. E ele, nosso maravilhoso, Oliver Anderson.
3: Ó, tem comentários aqui dos seus conteúdos do seu Instagram.
4: É mesmo, cara?
5: Fala, Alex Bono, com olha dois N's, Oliver Anderson, os melhores radialistas do mundo, os melhores, os mais carismáticos da Litoral, a melhor dupla de dois, minha Simone, meu fofão.
4: Você é o fofão.
5: Inesquecível. Caraca, Alex, tô adorando seus conteúdos do seu Instagram, hein?
4: Que legal, cara.
5: Você tá postando uns negócios bem legaizinhos, de curiosidade, de TV, de rádio, de tudo. Quem não segue, segue o cara lá, hein? Passando pra deixar um beijão pra vocês dois. Ontem quase que eu ganhei a promoção ainda da TV. Quase só não fui sorteado, mas eu participei. Passando pra deixar um beijão pra vocês. Ó, amanhã o Brasil vai ganhar de 3-1, tá? Já vou botar meu bolão lá no Instagram da Litoral. Porque eu quero ganhar um prêmio, pelo menos, né? Na Litoral, eu tô legal.
3: Valeu então, Rubinho. Obrigado pela gentileza de sempre. Boa sorte no nosso bolão, né?
4: Demais, Rubinho. Obrigado pelos elogios, mas tô esquecendo de um detalhe.
3: Qual detalhe?
4: Percebi que já tem mais de uma semana que eu não biscoito nos stories. Não posto nada nos stories. De tão dedicado que eu tô ali. E a gente tem que biscoitar, né, cara?
3: Aquela foto sem camisa, aquela foto de sunguinha.
4: Uma foto mais bonitinha aqui no estúdio, um sorrisinho, alguma coisa, né, cara? Não, tem que fazer isso aqui.
3: Qual
4: pô, a gente vem de uma leva aqui, né? Litoral, Natizinha, Bruninho, tem que estar ali mostrando a capuça.
3: Você
4: vê Natizinha ali, beldade maravilhosa ali no Instagram. Foto de biquininha, trendzinho. Tem que dar uma biscoitada também pra não diferenciar muito. Ai. Porque eu tô muito culto.
3: Essa
4: eu tô andando muito com o Oliver Anderson.
3: Não, eu não sou referência, não.
4: Você é.
3: Não,
4: em rede social.
3: Não, rede
4: você
3: social?
4: É como pessoa, como inteligência, como uma pessoa culta.
3: Ó, tem presente
4: a
3: aqui
4: rede
3: no
4: social ar... só reposta. Mas você poderia criar conteúdo, hein, meu filho? Aqueles conteúdos limpando janela, ó.
3: Ó, ingresso pro show do Dela Cruz. Vai ser dia 3 de julho no Gordinho Sambão, em Vitória. Tá fingindo de graça? Dois ingressos pra você, hein? A senha.
4: Ai, ai, é do engajamento.
3: A senha.
4: A senha é Dela Cruz na Litoral.
3: Dela Cruz na Litoral. Você participa no WhatsApp?
4: 9.
3: Ó, tá esperto. 6.
4: 1.
3: 0.

0: tinha o teto.
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0: Eu tô legal, Xamã. Quanto a gente ama aqui na programação dos 60 minutos, direto só de música sem comerciais.
1: Linda essa música.
0: Sabe quem é no original, né?
1: Não. Mentira.
0: Ah, você tá zoando?
1: Não.
0: Essa música dos Travessos.
1: Olha, nossa. Não se faz mais música como antigamente.
0: Rodriguinho, os Travessos, lá dos anos 90, 2000. É a gravação do Xamã.
1: Cara, é muito doido, né? Eu acho que vai ser assim pra sempre. Vai passando aí 10, 20 anos, vão pegando uma música boa lá de trás e vão transformando em uma coisa que é novidade pra muita gente que ninguém nunca ouviu. Fala, caramba, que linda.
0: Porque hoje em dia
1: que
0: tá...
1: Que lindo, cara. Não, é. Tá, né? Ai,
0: tá raiando cada vez mais. Mas...
1: Ah, uma versão linda.
0: Agora você não... Cara, pra mim é o original é com os Travessos. Será que até os Travessos gravaram? Eu acho que não. É... Bom, antes de continuar aqui na programação musical, o Carioquinha...
2: Rosenberg de Interlagos, mais conhecido como Carioca, motorista de aplicativo.
0: Rosenberg.
2: Bora pra cima que papai já contrabando. Mais uma noite de trabalho, que papai do céu nos abençoe.
0: Amém.
2: Não só a mim, como todos os motores da rodagem. Deixa um beijinho pra nossa amiguinha aí, Caldinha Leite do Rimarinho e seu Cachicá de Mala, o motoqueiro fantasma.
0: Valeu.
2: Valeu, forte abraço, fui, e na litoral, eu tô legal.
0: Muito obrigado, Rosenberg, pela participação, hein? O som tá alto aí, parceiro.
1: Tá alto. Só pra você ficar tranquilo, é uma música autoral dos Travessos mesmo, lançada em 97. Eles não regravaram, não.
0: Eu lembro porque foi quando eu entrei aqui na litoral, tava estourado os Travessos.
1: 97.
0: Essa música, inclusive.
1: Vou ouvir depois, fiquei curioso, porque eu adoro essa música.
0: Não, é a versão deles. É... Aqui, o Alex, você anunciou agora há pouco a ganhadora do ingresso do show do Sorriso Maroto?
1: Sim!
0: Eu acho que a Edna tá feliz.
3: Boa noite, Holiday Anderson. Boa noite, Alex.
1: Bom, boa, Edna.
3: Aqui é a Edna Fonseca de Castelo Branco. E eu aqui, não tô nem acreditando. Quase caí de costas. Tô ouvindo vocês pela minha Alexa.
1: Legal.
3: E fazendo janta. E eu ouvi vocês dizer que eu ganhei o ingresso pro Sorriso Maroto.
1: Sim.
3: Cara, tô explodindo de alegria.
1: Parabéns.
3: É por isso que eu não consigo viver sem essa rádio. Na litoral eu tô sempre muito mais legal.
1: Yeah.
3: Beijo, fiquem com Deus. Tchau, tchau.
0: Beijo. Também. Fica com Deus. Edna Fonseca de Castelo Branco, em Cariacica. O show vai ser lá em setembro ainda, mas já tá com os ingressos na mão.
1: É, ela vai lembrar muito bem desse dia quando chegar em setembro. Já vai estar na vida boa, né, Edna? Sem preocupação pra conseguir ingresso e principalmente sem precisar de gastar uma nota.
4: Ei, Alex.
1: Hello. Olha, o Fabião.
4: Beleza, meus amigos? Ó, estão devendo uma visita aqui em Colatina, aqui na pizzaria Big Boss, hein?
0: Nem fala.
4: Beleza? Parece por aqui, hein? Beleza? A galerinha tá toda ali ligada e estamos aguardando vocês aí. Valeu? Na litoral nós estamos mais que legal.
0: Nossa, mas com certeza, quando a gente for para essas bandas daí, ô Fábio, em Colatina, um dos pontos obrigatórios é o Big Boss.
1: É, mas só tem um detalhe.
0: Qual o detalhe? Lá vem ele.
1: Open Food, tem que ser Open Food pra gente.
0: Não, não, não.
1: Não, Open Food é direto, é vem, traz, até encher. E no dia a gente não vai comer nada. Vai
0: só
1: ser
0: pra
1: só pra... É, exatamente.
0: Dá um prejuízo pro Fábio, né?
1: Não, não vai ser um prejuízo.
0: Ele vai se arrepender,
1: porque...
0: né?
1: Não, Fábio já ganhou muito cliente aqui com a gente, né? Não, Fábio, fala
0: ele,
1: sério.
0: Ele não vai se arrepender porque a gente vai pagar o Fábio.
1: Não, não, se você quiser me pagar pra mim, tudo bem. Mas eu não vou pagar, não.
5: Ô, boa noite, Dora, boa noite, Rolly, boa noite, Alex Bona, quinta-feira. O pau tá quebrando em Cachoeiro City, meu amigo, é o palco do momento.
0: É,
5: aquele abração pro meu vizinho aqui, ó, Dona Inica, Evelyn, Erika, Rodrigo, Eló. Oi, Eduardo Micudo, Cida, Gabriel, Guilherme, ela que para trans, ela vai, quem, Cris, Lani, o menino só tá de tocar, Edra Georgette, Baixinho, Lorena, Lohane,
0: eita.
5: Rodrigo, vamos que vamos pra cima, estúdio Josiane Brito Design,
0: chega.
5: E Gustavo com 2T, vamos que vamos, na litoral, eu tô legal.
0: Valeu, Caetano, em Cachoeiro, sintonia 101.1.
6: Fala, Alex, ponto 2N, Rodrigo Onze, aqui é o Gabriel Santana. Novamente, o embaixador do Moto Aplicativo, passando só para mandar um recadinho. Essa rádio litoral é uma mãe. Uma mãe não, é uma avó, é melhor do que mãe. Como assim, Alex Bono tá de folga amanhã? O jogo do Brasil é 9:30 da noite. Todo mundo vai trabalhar até uma hora antes do jogo e Alex Bono tá de folga. Essa litoral realmente é uma avó. Na litoral, eu tô legal.
0: Mas o Alex Bono é o Alex Bono, né? Ele foi escalado amanhã.
1: Olha quem tá falando, cara. Pelo amor de Deus.
0: Então amanhã o Alex Bono não vai estar aqui no estúdio. por causa do jogo do Brasil? Talvez. Mas ele vai estar trabalhando em ações externas. É um trabalho difícil. Vai ser circular pelos bares do Triângulo. Que difícil, hein?
1: Vou sem dirigir, porque eu vou beber. Inclusive, a ação acho que é depois das 8. Você me dá uma caroninha de bike, me leva até lá, aí eu deixo o carro aqui, busco só no sábado.
0: Trabalho difícil, fazer a cobertura nos bares do Triângulo durante o jogo.
1: Ai, que absurdo, cara.
0: Mas 7 da manhã no sábado aqui, hein?
1: Ih, cara. Verdade, cara, um pequeno detalhe que eu não pensei nisso.
0: Bebê, mas nem tanto, né?
1: Ih, rapaz, será que vem? Na litoral, eu tô legal. Ouça pra ver.
0: Eu tô
1: pra lá
0: de tranquilo. Eu tô aqui domingo, você se vira no sábado.
1: Qualquer coisa.
7: Quero ouvir o grito de quem tá muito feliz aqui hoje.

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San Jose. E antigamente a gente dançava assim, ó. Vai.

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0: Reinventar, aqui na programação dos 60 minutos, direto só de música, sem comerciais. E atenção, atenção!
1: Resultado de promoção! Vamos nessa, liberando aqui os dois convites para curtir Dela Cruz, do Gordinho Sambão, 3 de julho. Parabéns, final do telefone 8318, Maris Oliveira.
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0: Diferente, né? Maris Oliveira, parabéns, hein? Alex Bono, bom trabalho pra você.
1: Muito obrigado, não sinta muitas saudades de mim.
0: A gente se fala agora no estúdio, só segunda-feira
1: só
0: então,
1: segunda-feira.
0: Né?
1: Só segunda-feira.
0: Amanhã a gente se fala então, você nas ações externas, eu aqui no estúdio, mas de volta nós dois juntos, agora só na próxima segunda.
1: É isso, caso tenha muitas saudades, pode me ligar. Na madrugada que eu atendo.
0: Bom fim de semana.

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0: Vamos chegando com muita música boa.
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já estamos no clima. Amanhã é dia de torcer mais uma vez pro Brasil. Yeah. E vai dar certo, vai dar certo. Haiti. Tá doido? Se não der certo contra o Haiti, aí a gente abandona o barco. Vai dar, vai dar. Ai, ai, ai. Salve aqui pra quem? Regina tá na área. Drica Santos. Quem mais aqui aparecendo? David Goiânia. Salve, meu amigo. Lúcia Braga em Vila Graúna. Beijo, meu amor. Rapaz, você me lembrou aqui que eu tenho que separar ali os negócios das notas fiscais, meu Deus do céu. Beijo, Lúcia. Salve pra quem também, Livino na área. E é isso, Maris também, Marco França. E você que daqui a pouquinho fala ao vivo, manda o seu áudio, conta fofoca.

0: Se fosse isso mesmo, hein? Imagina que dor na consciência. Você tá louco.
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0: Ganhar na Mega Sena, jogar a bilhete fora, você tá louco. Levanta isso aí pra valer, né? Porque a música fala que a mulher ali é um bilhete na Mega Sena. Ai, pelo amor de Deus. Não, calma. Acabou um relacionamento, vai pro próximo. Se acabou o relacionamento, alguma coisa aconteceu, né? É isso. Ou vai fazer igual a Virgínia que vai voltar pra Vini Júnior depois de uns chifres. Vai ter outro daqui a pouquinho, vai vendo. Mas é amor, né, velho? Vai, meu Deus do céu, o amor tá no ar. Vamos falar de coisa interessante aqui, que é o quê? Você ganhar prêmio na Litoral? Brasilzão vai jogar! Camisa do Brasil oficial a gente tem por aqui, quer te dar. Que legal, hein, criancinhas? Além do mais, aqui sempre tem kit, né? Não é só uma camisa do Brasil, toma aí. Não, tem kit churrasco também pra você, com uma cervejinha pra você curtir o próximo, sem ser esse o próximo jogo aí da seleção, porque essa promoção tá valendo aí pra você que acertar o placar, tá? Do jogo de amanhã, Haiti e Brasil. Quanto que vai ficar? Tô dica aqui pra você, acho melhor você botar Brasil ganhando. É, tem uma galera lá postando que não vai não, mas vamos ver. Eu creio que sim, né? Haiti aí tá um dos últimos na parada lá da FIFA, né? Então acho que vai dar Brasil, espero que sim, né? Porque se não, meu filho, aí pode abandonar a Copa, aí já era, aí já foi. Ai, ai, onde participar, né, criancinha? Você tava esquecendo um detalhe importantíssimo. Vai lá no @litoralfm, que é o nosso Instagram, lá tem um post bonitinho pra você. Vamos direto aqui pro nosso querido WhatsApp. Vamos botar quem, criancinhas? Que foi? Ah, tá bom. Vamos botar o Livino aqui, porque senão ele vai ficar até 11 horas mandando mensagem uma atrás da outra e vai lotar o WhatsApp travar, é isso mesmo? Vai, Livino, vai, meu amigo.
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0: Aprovado?
4: Tira o 2N que a gente aprova.
0: Aí vai ficar mais bonito, né? Vai ficar mais bonito. Muito bem, fala meu amigo Gabriel.
5: Fala meu amigo Alex Bono, boa noite, aqui é o Gabriel Santana, o embaixador do Moto Aplicativo, passando para mandar um beijo, um abraço para todos os ouvintes Litoral, mandar um abraço para todas as criancinhas e falar que aqui na rua tá frio, você tá doido, na Litoral eu tô legal.

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15: Aqui no clima da Copa, que maravilha! Por aqui, Alex Bono, ei! Tá tudo bem aí? Quase um sextou com o dia de jogo do Brasil? Claro que tá tudo bem.
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15: Vambora iniciar nossa baguncinha em clima de Copa do Mundo. Pede seu pedido aí, só a primeira edição, daqui a pouquinho tem a segunda. O que não for atendido agora vai ser atendido depois, com toda certeza. Quero ouvir o que você quer ouvir. Manda pra nós. 27 999 86 1050. Começar com você, Diva Vanusa Brioli.
18: Boa noite, Bono. Olá. Comigo no comando, queria ouvir Medusa e Good Boys, Piece of Your Heart. Na Litoral, eu tô legal.
15: Você manda.

0: quase uma baladinha aqui na Litoral. Pedido da Vanusa, arrebentou Medusa, Piece of Your Heart. Caramba! Muy bien, criancinha. Show me what you want. Pronto, acabou. Agora vamos mudar o estilo completamente. Gabriel, tá contigo.
1: Já que eu tô no comando, eu quero ouvir Copacabana Beach. Aqui é o Gabriel Santana, o embaixador do moto aplicativo na Litoral. Eu tô legal.
0: Na vibe do Brasil também. Esse swing é bom demais, cara. Tem pão que não ouvi essa daqui, hein? Balança Brasil, vai!

0: Boa, mais uma pra matar saudades aqui na Litoral. Quem é o próximo, criancinhas? Manda aí. Cristiane, é isso? Vai.
1: Boa noite. Na Litoral, então, mais que legal, aqui é a Cris. Vai. Já que eu tô no comando, eu quero ouvir uma música do Belo, Razão da Minha Vida. Ó. Beijo, na Litoral, então, mais que legal.
0: Beijo, lindona. Curte aí.
2: Alô, alô, galera. Aqui quem fala é o Belo e aqui você ouve Razão da Minha Vida. Litoral. Um grande beijo. Quando...

0: Na Litrota Mais, que legal, muito amor envolvido com o Belo. Te amo tanto, razão da minha vida. Apaixonado, é um garoto, eu sempre fui apaixonado, né, esse Belo? Apaixonado e apaixonando todo mundo, tá bom. Ai, ai, Valdecir tá aqui, ó, manda abraço aqui pra nós. João e Luciana, é isso? Tá aí, ó. Tá, Guaratuba, é isso? No Paraná, sempre ligado em vocês, um pouquinho demais, cara. Obrigado pela audiência, então, aí no Paraná. Que legal mesmo. Salve aí pra turma. Lúcia, beijo de novo aqui. Bem, tem uns pedidos aqui. Nosso querido Dani pediu aqui o velhinho HH, que ele gosta do Luan Santana. É o Luan Santana, o Gustavão, né, Dani? Você é o cara. Mais tarde, então, outra edição do Você do Comando. Vou abrir aqui, sempre falo. Vamos abrir a próxima edição com seu pedido, viu? O meu amigo David, lá de Goiânia, pediu um Europe de Define Calm Down. Vamos colocar um rockzão aqui vindo pras ruas na litoral, hein, criancinhas? O que vocês acham? Pode ser? Então tá. Vamos abrir então o próximo Você no Comando com você, David. Ai, ai. Tô indo nessa, @AlexBono, lá nas redes sociais. Sou eu pra você seguir, pra gente se ver. Tem uns conteúdos bem legais pra você que gosta de bastidor agora. Dá uma futucada lá que eu acho que você vai curtir. É legal demais. Então pega de novo, @AlexBono, segue lá. E daqui a pouquinho tô de volta ao vivo, então, pra todo o Espírito Santo pela Rede Litoral. Aí vai dar bom. Já tá com a contagem regressiva pro nosso jogão de bola, porque Brasil tá chegando com Haiti. E com certeza vai fazer uma goleada. Certo, crianças? Não? Você acha que não? Ih, rapaz.
1: Não vai não.
0: Qualquer jeito.
1: Ele não vai não.
0: O negócio é trazer isso pra você, ó. Manda o teu placar no @LitoralFM, que você pode, pelo menos com isso, levar uma camisa oficial do Brasil, kit churrasco, uma cerveja, prêmio pra você aqui na Litoral. Fechou? Então tá tudo certo. Daqui a pouquinho ao vivo, tamo de volta.

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7: Olá, boa noite.
8: Boa noite para você que nos acompanha em todo o país.
7: Quinta-feira, 18 de junho de 2026.
8: Vamos ao destaque do dia, saúde em casa.
7: Governo do Brasil lança programa de atenção domiciliar à pessoa idosa, o PAD Brasil.
8: Equipes vão atuar junto com os profissionais de saúde da família para atender em casa os idosos e diminuir a necessidade de hospitalizações.
7: E mais 21 cidades pequenas vão receber o programa Melhor em Casa, que leva atendimento contínuo do SUS no domicílio. Pablo Mundim.
9: O atendimento é destinado principalmente a pacientes que receberam alta hospitalar, mas ainda precisam de acompanhamento intensivo para recuperar movimentos, autonomia e independência.
8: E ainda, direitos de crianças e adolescentes.
7: Combate ao trabalho infantil teve mais de 10 ações de fiscalização em 2025 e retirou mais de 4.300 crianças de condições laborais inapropriadas.
8: Por outro lado, o trabalho legal para jovens aprendizes cresceu e chegou a 726 mil contratos ativos.
7: E nós vamos falar também de combate às casas ilegais de apostas.
8: Operação Conto da Sorte mira em esquema de bets irregulares e pode ter movimentado 50 bilhões de reais em 3 estados. Nazi Brum.
10: Segundo as investigações, além de movimentação financeira incompatível com rendimentos declarados, existem indícios de lavagem de dinheiro e sonegação fiscal.
7: Hoje na apresentação da Voz do Brasil, Mariana Jungmann e Luciano Seixas.
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7: A Receita Federal coordena uma operação para investigar empresas que atuavam de forma ilegal no mercado de apostas, as chamadas bets.
8: A suspeita é que o grupo movimentou cerca de 50 bilhões de reais em esquemas de fraudes em 3 estados.
7: Entre os crimes apurados estão sonegação e lavagem de dinheiro.
10: A Operação Conto da Sorte foi realizada nos estados de Pernambuco, Ceará e São Paulo. E nesse primeiro momento, foca na obtenção de documentos e provas. Para isso, foram cumpridos 14 mandados de busca e apreensão. A investigação começou após a Secretaria de Prêmios e Apostas do Ministério da Fazenda fazer uma análise técnica numa autarquia criada pela Prefeitura de Bodó, no Rio Grande do Norte, que autorizava o funcionamento de empresas de apostas. A autarquia foi fechada por determinação do Supremo Tribunal Federal, mas as bets ilegais continuaram atuando. De acordo com o ministro da Fazenda, Dario Durigan, a movimentação ilegal pode chegar a 50 bilhões de reais.
11: A gente identificou um grupo de 37 empresas que atuavam no ramo das bets ilegais. Houve uma movimentação, a princípio, de 50 bilhões de reais. Essa é uma das várias operações que serão feitas para combater bet ilegal, rigor total, tolerância zero, melhor dizendo, com as bets ilegais.
10: Segundo as investigações, além de movimentação financeira incompatível com rendimentos declarados, existem indícios de lavagem de dinheiro e sonegação fiscal. Na ação, os agentes estão apreendendo documentos, celulares, computadores, dinheiro em espécie e passaportes dos envolvidos. A operação envolve 9 auditores fiscais, 6 promotores de justiça, 10 servidores da Receita Federal, além de 28 policiais civis e militares. Reportagem Nazi Brum.
8: Para garantir a vida de meninas e mulheres, o governo do Brasil tem implementado diversas ações integradas de prevenção, fortalecimento das redes de proteção e punição dos agressores.
7: E os resultados começam a aparecer. Os meses de abril e maio apresentaram redução de feminicídios no Brasil.
12: O número de feminicídios no país caiu nos meses de abril e maio deste ano, quando comparado ao mesmo período de 2025. Nesses dois meses do ano passado, 262 mulheres foram mortas por machismo, possessividade dos companheiros ou outras razões relacionadas ao simples fato de serem mulheres. Nesse ano, foram 232 mulheres assassinadas nessas condições, uma redução de 11,45%. Em fevereiro, uma iniciativa do governo federal mobilizou os três poderes, executivo, legislativo e judiciário, para